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1: Quem tem dinheiro em casas de apostas vai receber informações do governo federal sobre como e quando pedir a devolução dos valores.
0: Os avisos serão enviados pela caixa postal do gov.br e também pelo WhatsApp, para orientar os usuários sobre os procedimentos e os prazos.
1: Pelas novas regras, os valores devem ser devolvidos diretamente pelas casas de apostas até 5 de outubro. Em alguns casos, a restituição será feita por instituições financeiras, com prazo até 14 de outubro.
2: As empresas têm até o dia 5 de outubro, próxima segunda-feira, para retirar as propagandas do ar, inclusive de patrocínios. Dia 5, também, às 11h59 da noite, é o prazo para retirada voluntária dos valores pelos apostadores. A partir de terça-feira, dia 6, os sites e aplicativos de apostas saem do ar. Entre os dias 7 e 8 de outubro, as bets devem informar as instituições financeiras os saldos remanescentes, discriminados por CPF. E de 9 a 14 de outubro, finaliza o prazo para devolução dos saldos aos apostadores pelos bancos. A partir do dia 14, se houve qualquer obstáculo para devolução dos valores, os saldos serão repassados à Caixa Econômica Federal, que receberá os recursos e vai providenciar a devolução aos apostadores. Luciana Colares de Holanda, para a Voz do Brasil.
0: E também está sendo feita a operação contra as bets que não eram regularizadas, as ilegais.
1: Já foram retirados do ar 506 sites suspeitos de oferecer apostas de forma irregular no Brasil.
0: A ação foi feita pelos Ministérios da Justiça e Segurança Pública e da Fazenda, que monitoram plataformas sem autorização para funcionar no país.
1: Levantamento também identificou 43 canais e grupos ativos no Telegram relacionados à divulgação de apostas e jogos de cassino online. Juntos, eles ultrapassam os 202 mil integrantes.
0: A iniciativa faz parte de um trabalho para interromper o acesso a plataformas que operem sem autorização e impedir que novos endereços sejam usados para oferecer apostas ao público brasileiro.
1: Uma questão de saúde mental.
0: Assim, o governo federal definiu a onda de vício em apostas online, as bets, que foram proibidas na semana passada em todo o país.
1: Transtornos e até mesmo casos de suicídio entre os jogadores tornaram o problema mais que uma questão financeira, segundo o Ministério da Saúde.
0: Mesmo com a proibição, o SUS segue oferecendo atendimento para os afetados.
3: Em 2022, o homem, que vamos chamar de Reinaldo, foi apresentado a uma plataforma de apostas de times de futebol. Ele gostou do que, até então, considerava uma brincadeira inofensiva. Mas, aos poucos, Reinaldo foi se afundando nas apostas online. Chegou ao ponto de comprometer a renda da casa e pegar empréstimos para tentar cobrir os rombos causados pelas bets.
4: Eu cheguei a pegar um empréstimo no banco de R$7 mil, botei uma banca e no outro dia eu já tinha perdido os mesmos R$7 mil. E eu fiz isso não foi uma vez, foram em outras vezes também.
3: Após 4 anos de vício, Reinaldo teve um princípio de infarto e entendeu que era hora de procurar ajuda.
4: Nesse dia eu tive uma virada de chave, assim, no sentido de que eu pensei, ou eu paro ou eu acabo com a minha vida.
3: Entre maio e junho, 50 milhões de brasileiros apostavam em bets, segundo pesquisa da Confederação Nacional de Dirigentes Lojistas e do Serviço de Proteção ao Crédito. De acordo com um estudo que considerou apenas as capitais, 43% dos apostadores já deixaram de pagar contas essenciais, como água e luz, ou abriram mão de lazer por conta dos jogos. Merula Borges, especialista em finanças da Confederação, diz que o vício não prejudica apenas os apostadores, mas a própria economia do país.
5: Ultimamente, só os custos negativos de saúde e no comércio ficam no Brasil, enquanto a maior parte do lucro acaba indo para fora, com empresas que estão instaladas fora, que não geram emprego.
3: Os efeitos colaterais das bets extrapolam as finanças. Um dos principais motivos para a proibição dos jogos no Brasil, segundo o governo federal, é que o vício se tornou um problema de saúde pública. Quadros como ansiedade, depressão, alterações no sono e no humor são associados associados ao transtorno do jogo. Segundo a OMS, a Organização Mundial de Saúde, o risco de morte por suicídio é 15 vezes maior entre pessoas que estão nessa condição. Entre 2018 e 2025, os atendimentos no SUS ligados a jogo e problemas com apostas cresceram 140%. O ministro da Saúde, Alexandre Padilha, lembra que as pessoas afetadas podem recorrer ao SUS para buscar ajuda.
6: A gente oferece hoje já teleatendimento para as pessoas que, por vergonha, por estigma ou por dificuldade de acesso, não procuram uma unidade de saúde presencial, então elas podem acessar, vão continuar acessando através do Meu SUS Digital. Vamos continuar oferecendo os atendimentos presenciais.
3: Desde que entrou no ar, em dezembro de 2025, a plataforma de autoexclusão do governo federal registrou o pedido de bloqueio do CPF em sites de bets de mais de 1 milhão e 300 mil pessoas. 51% dessas pessoas declararam relação direta com a saúde como motivo para a autoexclusão. Reportagem Luana Karen.
1: Está em vigor uma nova etapa do programa de renegociação de dívidas do governo.
0: Nas fases anteriores, a União dava uma garantia aos bancos para que eles dessem descontos. Agora o governo vai adquirir a carteira de débitos.
1: Os descontos devem começar a ser repassados aos devedores a partir de fevereiro de 2027. Entenda como vai funcionar com Pablo Mundim.
7: Uma nova etapa do programa de renegociação de dívidas, o Desenrola, prevê a compra pelo governo federal de carteiras de dívidas de pessoas físicas. A medida provisória estabelece descontos de, no mínimo, 90% para dívidas de até 10 mil reais. O ministro do Planejamento e Orçamento, Bruno Moretti, explica quais dívidas poderão ser incluídas no programa.
8: As dívidas em atraso de um período de 2 a 4 anos e meio, mais ou menos, porque a partir de 5 anos essas dívidas prescrevem.
7: Na prática, bancos e demais credores poderão oferecer suas carteiras de dívidas em leilões. Será selecionada a instituição que oferece o maior desconto. Depois da compra, o consumidor poderá quitar o saldo restante à vista ou parcelar a dívida. Os juros e as demais condições de pagamento ainda serão definidos pelo Conselho Monetário Nacional. A economista e professora da FGV, Carla Beni, fala sobre a diferença dessa medida para outros programas de renegociação.
9: A mudança desse modelo é que o cidadão vai dever para o Tesouro Nacional. Então, o Tesouro que vai fazer toda a negociação com o banco e vai comprar os lotes pelo maior desconto possível.
7: A economista da FGV, Carla Beni, também orienta os consumidores sobre os cuidados para evitar um novo endividamento.
9: O importante é que a pessoa já comece a fazer uma programação, já vai tentando já juntar algum valor. Numa situação ideal, ela quitaria essa dívida à vista para não continuar com outra dívida. Mas se ela precisar parcelar, é importante que essa parcela caiba no orçamento para que ela não se frustre novamente.
7: O cronograma prevê o chamamento dos credores em novembro, a apresentação das propostas em dezembro e a homologação em janeiro. A previsão é que os contratos sejam assinados e os descontos comecem a ser repassados aos devedores em fevereiro de 2027. Para acompanhar as próximas etapas e saber como participar, o consumidor deverá consultar os canais oficiais do programa, que ainda serão divulgados. Reportagem Pablo Mundim.
0: O Setembro Verde chama a atenção para a importância da doação de órgãos.
1: E nós conversamos com a coordenadora-geral do Sistema Nacional de Transplantes do Ministério da Saúde, Patrícia Freire, sobre a logística, as regras e as diferenças que esse gesto pode fazer para salvar vidas e dar uma nova chance a quem espera por um transplante. Acompanhe. Doutora Patrícia, bem-vinda à Voz do Brasil. Um prazer ter a senhora conosco aqui. Vamos começar, então, essa conversa com uma dúvida que é muito comum, né? Qualquer pessoa pode ser doadora de órgãos e tecidos?
10: Sim, qualquer pessoa. Primeiramente, obrigada, Mariana, pelo convite. Aqui no mês da doação é muito importante a gente falar sobre isso, né? Setembro é dedicado à doação, ao incentivo à doação de órgãos e tecidos, né? Então, a resposta é sim. Qualquer pessoa saudável, que não tenha doenças transmissíveis, pode ser doadora de órgãos e tecidos, né? Para ser doador de órgãos após a morte, é preciso estar em morte encefálica. E para ser doador de tecidos, o coração já pode ter parado e é possível possível doar alguns tipos de tecidos.
1: Agora, existe idade mínima para essa doação ou idade máxima?
10: Idade máxima não tem. Idade mínima, sim, para aqueles pacientes que estão em morte encefálica, porque a morte encefálica, que é a morte cerebral, né, ela só pode ser diagnosticada a partir de 7 dias de vida. Então, a idade mínima, é claro, tem que ser a partir de 7 vidas, mas a partir de 7 dias de vida é possível doar órgãos para transplante. Idade máxima não tem. Vai depender, é claro, da performance da pessoa, né? Hoje em dia, um idoso, por exemplo, de 70 anos, né? Existem pessoas com 70 anos que são atletas, que estão muito bem de saúde. Então, isso não impede a doação de órgãos. Então, não existe idade máxima. Existe a condição da pessoa naquela idade. Se ela estiver bem, saudável, sem doenças transmissíveis, não há impedimento só pela idade. A idade isoladamente não impede a doação de órgãos.
1: E aí, no caso, uma criança doa para outras crianças, idoso necessariamente vai doar para outro idoso? Tem essa relação?
10: Depende. Na verdade, o regulamento técnico do Sistema Nacional de Transplantes, ele prioriza que doadores abaixo de 18 anos, órgãos de doadores que tenham de 18 anos ou menos, vão primeiro para receptores também com abaixo de 18 anos. Mas isso varia um pouco, assim, por exemplo, porque nós podemos ter uma criança de 13 anos que seja muito grande, tenha, por exemplo, um coração já grande, né? Nós temos adolescentes aí de 13, 12 anos que tem 1,90m, né?
1: Porte físico
10: de adulto. Então, o coração desse adolescente provavelmente não vai caber numa criancinha de 1 ano que está precisando de um coração para transplante. Então, a gente faz essa relação antropométrica também, né? Mas, a priori, órgãos de doadores infantis vão primeiro para receptores infantis. Se não tiver nenhum receptor dessa faixa etária compatível, aí ele vai para doação de órgãos para adultos normalmente. Mas a gente procura fazer essa compatibilidade antropométrica.
1: Agora, a senhora mencionou, né, a doação em casos de morte encefálica. A gente tem doação também de pessoas em vida, porque eu acho que a maioria das pessoas, quando pensa em doação de órgãos, já pensa em situação de morte, né? Mas a gente tem doação em vida também. A senhora pode falar um pouquinho pra gente dos dois casos, assim, quando que se trata de doação pós-morte, quando que é possível fazer doação em vida ainda?
10: Sim, a doação pós-morte, ela é prevista em lei, né? E ela ocorre numa situação que a gente chama de morte encefálica, que é quando a perda da função total das funções do cérebro, né? A gente sabe que todo o nosso organismo é comandado pelo nosso cérebro, então quando ele para de funcionar, isso é a morte de fato do indivíduo. E é na morte encefálica que é possível se doar coração, rins, fígado, pâncreas, intestino e tecidos também. É possível doar córneas, é possível doar pele, ligamentos, ossos, tendões, enfim. Mas na doação inter vivos, a gente só pode doar órgãos duplos ou órgãos que se regeneram, né? Então, em vivo, na doação em vivos, a gente pode doar um dos rins, parte do fígado e pode doar medula óssea. Esse é o tipo de doação em vida que pode acontecer.
1: Muito bem. Agora, doutora, uma única pessoa pode doar mais de um órgão, mais de um tecido?
10: Com certeza. Um único doador falecido, por exemplo, ele pode doar até 7, 8 órgãos e também pode doar todos os tecidos, exceto medula óssea. E o doador em vida é aquilo que eu falei, ele pode doar medula óssea, um dos rins ou parte do fígado.
1: E o Sistema Único de Saúde tem uma lista única para isso? Acho que essa também é uma dúvida que muita gente tem, né? Porque as pessoas têm aquele imaginário de que você pode... Ai, tendo dinheiro, você vai passar na frente. É uma lista única, né?
10: É uma lista única. Critérios econômicos, sociais, políticos, enfim, isso não é um consenso comum, é uma lenda urbana, né? Isso não existe, a lista é única. A distribuição dos órgãos que são doados pelas famílias, ela é feita através de critérios técnicos e não é feita assim diretamente pelo humano. Há um sistema informatizado que cruza os dados de compatibilidade dos candidatos a transplantes, ou seja, daquelas pessoas que estão inscritas na lista única, com os doadores, com os dados dos doadores, e existe um algoritmo. Então, ele cruza os dados dos doadores e dos receptores e vê
11: qual é o mais compatível e organiza, assim, por critérios cronológicos, por critérios de urgência máxima, né? Então, você pode, por exemplo, uma pessoa pode passar na frente da lista, pode, se ela tiver muito urgente. Uhum. Porque tem aquelas pessoas aquela pessoa que está inscrita, mas que ela não está tão urgente, ela pode esperar um pouco. E tem alguns que entram no caso de urgência máxima, que ela precisa transplantar em 48 horas, ou senão ela morre. Então, nesses casos, a lista olha quem está em urgência. E, é claro, ela classifica os urgentes primeiro e os eletivos na sequência. Então, a lista é única e não existe. O nosso sistema, ele prima por isso, sabe, Mariana? Ele prima pela transparência do sistema. Então, as pessoas que são candidatas a um transplante e que estão inscritas nas listas, elas têm acesso ao seu prontuário e elas podem acompanhar a sua situação na lista. Então, ela vai ver quem passou na frente por questões de urgência, enfim. Então, a lista é totalmente transparente e não é possível se passar na frente da lista por questões que não sejam urgência.
12: Agora, antes da gente encerrar, queria que a senhora falasse um pouco sobre como as pessoas devem proceder, caso elas queiram ser doadoras, né? Acho que é muito importante, principalmente quando se você tem a intenção de ser doadora, mas você percebe que a sua família pode ter algum tipo de preconceito com aquilo ou algum tipo de resistência, né?
11: Na verdade, as famílias não têm preconceito, as famílias não têm conhecimento, porque a doação de órgãos é uma coisa, assim, a gente costuma dizer que é o suprassumo da alta complexidade, né? Quando todos os tratamentos falharam, o que que resta agora? Trocar o órgão? Então, as famílias têm desconhecimento, né? Mas o que é essencial, que fique assim de mensagem para quem está nos ouvindo, é que se você deseja ser um doador após a sua morte, você venha a falecer e quiser se tornar um doador, você precisa deixar claro para sua família. Então, você, sei lá, está numa conversa de fim de semana, vocês estão ali no almoço de domingo na família, né? Você fala assim, gente, lembra aquela coisa da doação de órgãos? Eu quero deixar bem claro, eu vou ser doador, viu? Se eu morrer, a gente até brinca, né? Se eu doer é para doar, se eu morrer é para doar tudo. Então, é isso que precisa ficar claro, porque a família, ela tende a fazer os gostos do seu ente querido quando ele fala,
12: né?
11: Ela tende a respeitar. Então, o que é muito claro é falar, gente, se eu morrer algum dia, eu quero ser doador de órgãos. Se eu não puder, por exemplo, se não houver morte cefálica, a pessoa já tiver o coração parado de cara, né? Assim, por exemplo, num acidente de trânsito, o coração parou ali, dá para doar córneas, dá para doar ossos, dá para doar pele, dá para doar músculos, tendões, dá para doar uma série de outros tecidos. Principalmente, a gente tem que lembrar das córneas. A nossa lista de córneas hoje é gigante. E você imagina, você poder doar os seus olhos e fazer com que uma pessoa volte a enxergar. Então, isso é muito importante. Então, a mensagem que precisa ficar para as famílias, para a pessoa que quer se tornar um doador, avisa a sua família, porque quem vai autorizar a doação é a sua família.
12: Muito bem, nós conversamos com Patrícia Freire, coordenadora-geral do Sistema Nacional de Transplantes do Ministério da Saúde. Doutora Patrícia, muito obrigada pela entrevista à Voz do Brasil.
11: A gente é contador.
0: 2027 vai ser o ano da Copa do Mundo Feminina no Brasil.
12: E de olho no futebol feminino brasileiro, foi sancionado nesta segunda-feira um marco legal para a modalidade.
0: A legislação prevê medidas para profissionalização nas competições, proteção à maternidade e prevenção e combate à discriminação no futebol.
13: Foi sancionada nesta segunda-feira a Lei do Futebol Feminino, que estabelece diretrizes nacionais para o desenvolvimento do esporte. Entre as medidas, está a redução gradual do número de atletas não profissionais nas competições oficiais. Na principal divisão nacional, cada equipe poderá ter inicialmente até 4 jogadoras não profissionais. Nas demais divisões nacionais e na principal divisão estadual, o limite será de 6. A lei também estabelece medidas para ampliar a participação das mulheres em diferentes áreas do futebol e garantir mais direitos às atletas, como explica o ministro do Esporte, Paulo Henrique Cordeiro.
14: É uma lei que também se preocupa com a formação de gestoras, com técnicas, com a arbitragem feminina no futebol, com condições como a proteção à maternidade, com a busca da igualdade salarial entre as jogadoras do futebol feminino e do futebol masculino, que se preocupa essencialmente com o desenvolvimento de desse futebol feminino, de nós virarmos a chave.
13: As atletas também deverão ter acesso a condições equivalentes de treinamento, espaços, equipamentos e profissionais de suporte. A legislação inclui ainda medidas de prevenção e combate à discriminação, ao racismo, à intolerância e à violência contra as mulheres no futebol. A medida entra em vigor durante a preparação do Brasil para sediar, em 2027, a Copa do Mundo Feminina. O Mundial será realizado de 24 de junho a 25 de julho em 8 cidades brasileiras. Reportagem Thaís de Araújo.
1: O governo federal divulgou hoje uma série de medidas que vem tomando para evitar que o aumento do preço do petróleo, causado pela guerra no Oriente Médio, traga prejuízos para a população brasileira.
0: A cotação internacional do barril do petróleo Brent, o tipo que é para comercialização, já acumula uma alta de 40% desde o início dos conflitos.
15: As medidas fazem parte de um conjunto de ações para evitar o aumento do preço dos combustíveis no país diante da alta dos preços internacionais do petróleo. O pacote inclui nova portaria do Ministério da Fazenda, que prorroga a subvenção de R$ 2,12 por litro de óleo diesel, publicada na última sexta-feira. Segundo o ministro do Planejamento e Orçamento, Bruno Moretti, a política de concessão de subsídios aos combustíveis ainda é necessária e precisa ser mantida para atenuar os efeitos da guerra no Oriente Médio entre Estados Unidos, Irã e Israel.
16: A política de subvenção, ela funciona sempre como um amortecedor. Ela é do tamanho necessário para amortecer o choque e nunca ela é discricionária, sem parâmetros.
15: Na semana passada, também foi deflagrada a Operação Carga Pesada. De acordo com o balanço divulgado nesta segunda-feira, entre 21 e 25 de setembro, 241 fiscalizações foram realizadas em postos, distribuidoras e revendedoras para checar preços e qualidade dos combustíveis e do GLP, o gás de cozinha. O ministro da Justiça e Segurança Pública, Wellington Lima, destacou que o reforço na fiscalização não vai de encontro ao livre mercado. O ministro disse ainda que é preciso diferenciar a liberdade para definição de preços das situações consideradas abusivas.
17: A necessidade de nós, a todo instante, chamarmos atenção para a distinção entre o uso, a liberdade de preço e o abuso. O uso dessa faculdade não se confunde com esse abuso indiscriminado de preço. Imaginar 1.300% de incremento na margem de lucro é algo que atenta frontalmente contra o interesse da sociedade brasileira, da cidadania, da dimensão dos consumidores, e o nosso aparato de Estado deverá estar absolutamente mobilizado para reprimir esse tipo de conduta.
15: O governo também aumentou as penalidades previstas para infrações cometidas por integrantes da cadeia de combustíveis. Com a nova regra, o teto para as multas passou de 14 para 500 milhões de reais. Reportagem Gabriela Noronha.
1: E devido à elevação abusiva de preços, a ANP, Agência Nacional do Petróleo, Gás Natural e Biocombustíveis, já aplicou multas que somam mais de 700 milhões de reais a distribuidoras de combustíveis.
0: E essas foram as notícias do governo federal.
1: A realização da Secretaria de Comunicação Social da Presidência da República.
0: Com produção da empresa Brasil de Comunicação.
1: Fique agora com as notícias do Poder Judiciário e do Congresso Nacional. Boa noite.
0: Boa noite para você e até amanhã.
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20: STF vai definir limites para quebra de sigilo telemático em fiscalização tributária.
21: Acordo prevê medidas para combater o assédio eleitoral na administração pública da Paraíba.
20: Para o STJ, condenação por violência doméstica é fundamento suficiente para impor a participação do agressor em grupo reflexivo.
22: Boa noite, eu sou Marcela Luiza.
20: E eu sou Walter Lima.
22: Supremo Tribunal Federal vai definir se a Justiça pode autorizar a quebra de sigilo telemático em fiscalizações de tributos.
20: A decisão final do STF deverá ser aplicada por todo o judiciário do país. Marcelo Della Libera.
2: O caso começou com uma ação da União que pediu acesso a e-mails e arquivos armazenados em nuvem de um investigado para apurar um suposto esquema de emissão de notas fiscais falsas. No recurso ao Supremo, a União sustenta que o Marco Civil da Internet permite, mediante ordem judicial, o acesso a dados armazenados também em processos de outras áreas. O relator ministro Dias Toffoli destacou que a discussão envolve, de um lado, o direito à privacidade e ao sigilo das comunicações e, de outro, o interesse público na arrecadação de tributos. Ainda não há data para o julgamento do mérito no Supremo.
22: Acordo homologado pela Justiça do Trabalho prevê medidas para combater o assédio eleitoral na administração pública da Paraíba.
20: O Estado também vai pagar indenização por dano moral coletivo. Samanta Flor.
4: O acordo foi firmado

0: Brasília. Durante o pleito, mesárias e mesários conferem a identificação, registram a presença, liberam a urna e orientam eleitoras e eleitores sem interferirem na escolha do voto. Celulares e outros equipamentos que possam gravar ou transmitir imagens devem ficar desligados e guardados no local indicado pelos mesários, enquanto a pessoa vota. Ao final do horário de votação, a equipe imprime o boletim de urna e encaminha a mídia de resultado para a transmissão dos dados.
1: Condenação por violência doméstica é fundamento suficiente para obrigar agressor a participar de grupo reflexivo como condição de suspensão da pena.
2: O entendimento é do STJ, Fátima Uchoa.
3: Um homem condenado por violência doméstica teve a execução da pena suspensa desde que cumprisse algumas condições, como a de frequentar 5 sessões de grupo reflexivo. O Tribunal de Justiça do Rio de Janeiro afastou essa condição por entender que não houve fundamento específico para determiná-la, o que resultou em recurso do Ministério Público. O STJ restabeleceu a obrigação. Segundo o relator ministro Rogério Schietti Cruz, o juiz só precisa apresentar justificativa específica se decidir não aplicar a medida. Para o ministro, os grupos buscam responsabilizar o agressor e ajudar a romper o ciclo de violência doméstica.
1: Justiça bloqueia 146 milhões de empresas acusadas de envolvimento em garimpo na terra indígena Yanomami.
2: A decisão é fruto de um pedido do MPF, Vanessa Pereira.
4: Segundo a ação, a cassiterita era extraída clandestinamente da terra indígena Yanomami, em Roraima, transportada por aeronaves a partir de pistas de pouso clandestinas, registrada como se fosse produção de cooperados e, em seguida, adquirida pela White Soda Metalurgia e Mineração Limitada, que transformava o minério em lingotes de estanho. Com isso, além do bloqueio de bens, direitos e valores, a Justiça também determinou que a Receita Federal informe os dados de faturamento das 4 empresas de 2021 a 2025. Essas informações servirão de base para sanções e eventual revisão de valores bloqueados.
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1: Uma boa noite.
2: E até amanhã.

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1: Eu sou Humberto Pinheiro e estes são os destaques de hoje do Jornal do Senado, que começa agora. Congresso vai iniciar a análise da medida provisória que proíbe as bets em todo o país. CCJ analisa punições para quem desiste de criança adotada. Sancionada lei que cria a Universidade Federal da Fronteira Norte em Oiapoque, no Amapá. Boa noite. Já está no Congresso Nacional a medida provisória 1394 de 2026, que proíbe em todo o país as chamadas bets. Pelo texto, que será analisado por uma comissão mista de senadores e deputados federais, antes de ser votado pelos plenários da Câmara e do Senado, a restrição valerá para as apostas sobre eventos reais de temática esportiva e sobre eventos virtuais de jogos online. As informações com o repórter Alexandre Campos.
2: Além de acabar com as atuais concessões no prazo de 30 dias, a MP prevê o bloqueio do acesso a sites e aplicativos de apostas. As empresas que exploram a atividade não terão direito a qualquer indenização nem a devolução do valor que repassaram ao governo pela outorga do serviço. A conta vinculada a algum operador que continuar explorando ilegalmente a atividade será bloqueada e os valores serão destinados ao Fundo Nacional de Segurança Pública. O dinheiro referente a jogos não apurados e os recursos de prêmios de apostas cujo resultado tiver sido concluído antes da vigência das novas regras deverão ser devolvidos aos apostadores. O texto ainda veda publicidade, propaganda e patrocínio relacionados a esse tipo de atividade e impõe obrigações aos provedores de aplicações de internet e lojas virtuais, como impedimento de oferecer produtos ou serviços referentes a apostas. O vício em bets tem levado famílias ao endividamento

0: e há mais registros de casos de depressão e de ansiedade, com aumento do risco de suicídio, problemas que, de acordo com o governo, motivaram a edição da medida provisória. A população pode se manifestar sobre a MP clicando em consulta pública no endereço senado.leg.br/e-cidadania.
1: O Congresso também recebeu o projeto de lei do Executivo que tipifica crimes relacionados às bets. O texto torna crime tanto a exploração quanto a publicidade de bets, tipificando 5 condutas como criminosas. A proibição das bets prevista em medida provisória já está valendo, mas o projeto que trata dos crimes ainda precisa ser votado pela Câmara e pelo Senado para virar lei e entrar em vigor. A Comissão de Constituição e Justiça do Senado deve discutir uma alteração no Estatuto da Criança e do Adolescente para punir adultos que desistem do processo de adoção. A proposta busca introduzir sanções específicas para desencorajar a chamada desistência tardia, quando a criança já consolidou laços afetivos com os adotantes. Repórter Douglas Castilho.
2: De 2019 a 2024, mais de 2 mil crianças registradas para adoção passaram por pelo menos um processo de devolução, segundo dados do Conselho Nacional de Justiça. Foi pensando nesse cenário que o ex-senador Major Olímpio apresentou o projeto de lei que estabelece sanções para os adotantes que desistirem durante o processo. A relatora da proposta na Comissão de Direitos Humanos, senadora Damares Alves, do Republicanos do Distrito Federal, falou das consequências dessa espécie de segundo abandono.
3: Agravam ainda mais a vulnerabilidade de crianças e adolescentes que, por vezes, já sofrem trauma anterior de exclusão ou perda da família de origem.
2: A proposta prevê punições como o pagamento de indenização e até responsabilização por crime de abandono de incapaz, se a desistência ocorrer após a sentença judicial definitiva de adoção.
1: Foi sancionada a lei aprovada pelo Senado que cria a Universidade Federal da Fronteira Norte, com sede em Oiapoque, no Amapá. Repórter Rodrigo Rezende.
4: A Universidade Federal da Fronteira Norte, a UFFN, terá sede em Oiapoque, na fronteira com a Guiana Francesa, e será vinculada ao Ministério da Educação. O campus da Unifap, Universidade Federal do Amapá, que fica no município, passa a integrar a nova universidade, com a transferência dos cursos, estudantes e cargos. A UFFN terá como objetivos oferecer graduação e pós-graduação, desenvolver pesquisa, extensão e cultura e promover a inovação e o desenvolvimento regional. O presidente do Senado, Davi Alcolumbre, destacou o papel da instituição na formação de profissionais e pesquisadores, principalmente com a possível exploração de petróleo na região.
5: De formarmos capacidade intelectual na academia, na universidade, no conhecimento, nessa nova perspectiva das riquezas da exploração do petróleo e das riquezas que o petróleo pode proporcionar para o Brasil e vai proporcionar para a Amazônia, de conhecimento, de inteligência, e a universidade, só ela é capaz de gerar todas essas perspectivas.
4: Para 2027 e 2028 estão previstos investimentos de 20 milhões de reais por ano na nova universidade.
1: Uma proposta em análise na Comissão de Educação propõe que bibliotecas de escolas públicas disponibilizem livros sobre proteção à mulher. Obras que abordem o tema e igualdade entre homens e mulheres também devem constar nos acervos. A medida tem como objetivo atuar preventivamente no combate à violência contra o público feminino e deve ser adotada conforme a previsão orçamentária. A relatora, senadora Ivete da Silveira, do MDB de Santa Catarina, enfatiza que a iniciativa pode ser implementada de forma gradual. Para ela, o acesso a obras literárias, informativas e pedagógicas sobre esses assuntos contribui para o desenvolvimento de atitudes compatíveis com a dignidade da pessoa humana e com a não discriminação.
6: Nem só de violência vive o Brasil, ele vive também de uma capacidade de reagir a ela.
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1: O Tribunal Superior Eleitoral decidiu que o e-título poderá ser usado normalmente nos dias das eleições, inclusive para download. A novidade vale para os 2 turnos de votação. Mais detalhes com o repórter Herman Kulitz.
9: Os cidadãos poderão usar o aplicativo e-título normalmente nos dias da votação, inclusive para download. Isso vale tanto para o primeiro turno quanto para o segundo. O anúncio foi feito pelo presidente do TSE, ministro Cássio Nunes Marques, destacando as funcionalidades.
10: A Justiça Eleitoral iniciou o envio de notificações oficiais pelo aplicativo e-título. A iniciativa busca facilitar o acesso a informações importantes para o exercício do voto, como a consulta antecipada ao local e a sessão de votação. Reforçamos, portanto, a recomendação para que eleitoras e eleitores mantenham o aplicativo atualizado, façam o primeiro acesso e confiram seus dados com antecedência.
9: De acordo com o TSE, quem tem biometria cadastrada e fotografia digital poderá utilizar o e-título como documento oficial de identificação na hora de votar, apresentando o documento diretamente pelo celular ao mesário. Não serão aceitas capturas de tela nem documentos sem foto.
1: Emissoras de rádio de todo o país poderão transmitir gratuitamente a cobertura especial da Rádio Senado no primeiro turno das eleições. A programação começa às 8 da manhã, com informação e análises sobre a votação. Às 5 da tarde, após o fechamento das urnas, um programa especial acompanha a apuração voto a voto. O sinal está aberto às emissoras parceiras da Rádio Agência Senado. Entre em contato e receba os links de transmissão mandando um e-mail para radioagencia@senado.leg.br, repetindo radioagencia@senado.leg.br. Com trabalhos técnicos de Eliseu Caires, o Jornal do Senado fica por aqui. Acompanhe agora as notícias da Câmara dos Deputados. Boa noite e até amanhã.
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12: Câmara analisa a destinação de percentuais mínimos de recursos ao esporte.
13: Projeto de lei cria uma política nacional de educação para jovens e adultos.
12: Parlamentares apresentam propostas para fiscalizar a qualidade da água.
14: Boa noite. Encerramos hoje o projeto de gravação de edições do Jornal Câmara dos Deputados em emissoras da rede Câmara de Rádio neste ano de 2026. Este programa está sendo produzido diretamente da cidade de Vitória da Conquista, com a participação do colega Guilherme Barbosa, da Rádio Câmara de Vitória da Conquista. Eu sou Márcio Aquilissardi, bem-vindo, Guilherme.
15: Boa noite, obrigado, Márcio. É uma honra profissional participar da apresentação desse jornal da Câmara dos Deputados, dentro da Voz do Brasil. Vamos agora às notícias da Câmara dos Deputados. O Wellington Roberto, do PSD da Paraíba, apresentou proposta de fiscalização e controle para verificar a origem e a regularidade da água utilizada na fabricação de refrigerantes e cervejas no Brasil. A iniciativa prevê a revisão das autorizações realizadas nas fábricas nos últimos 5 anos.
14: O Wellington Roberto quer saber se as empresas usam água mineral dentro dos padrões exigidos pelos órgãos de controle. O deputado também solicita explicações sobre a ausência nos rótulos dos refrigerantes de informações relacionadas à origem da água utilizada na produção.
15: Júlio Arcoverde, do PP, quer discutir a prestação dos serviços de abastecimento de água e esgotamento sanitário no estado do Piauí. O deputado cita relatos de falhas no fornecimento e defende mais acompanhamento da execução dos contratos de concessão.
14: Júlio Arcoverde sugere reunir representantes da concessionária, de órgãos reguladores e do poder público em uma audiência sobre o tema. Ele explica que o objetivo é avaliar a fiscalização do setor e discutir medidas para melhorar a qualidade e a continuidade dos serviços prestados.
11: Saúde.
12: Dorinaldo Malafaia, do PDT do Amapá, defende a aprovação de projeto de lei complementar que inclui o combate à malária entre os objetivos da atuação conjunta da União, dos estados, do Distrito Federal e dos municípios. A proposta prevê ações articuladas aos processos de licenciamento ambiental.
14: Dorinaldo Malafaia alerta que grandes empreendimentos instalados em regiões com alta incidência de malária devem considerar, durante o processo de licenciamento, os riscos da doença. O deputado avalia que a cooperação entre os entes federativos pode fortalecer a prevenção e o controle.
11: Segurança Pública.
12: Sargento Faur, do PL do Paraná, defende o aumento das penas para motoristas alcoolizados que causarem acidentes com vítimas. Ele cita casos recentes de atropelamentos fatais e mortes de motociclistas provocados por condutores embriagados.
16: Eu apresentei, baseado nessa carnificina que estamos vivendo no trânsito, um projeto duríssimo, que ele aumento de pena, reclusão de 6 a 20 anos quando o motorista, sob influência de álcool ou outra substância psicoativa, provocar morte no trânsito. Crime inafiançável. Ou seja, chega de fiancinha de 3 mil, de 1.000, de 2 mil. Não, vai ficar preso até decisão judicial. Multas mais severas.
14: A proposta também prevê 10 anos de suspensão da carteira de motorista em casos de morte e 7 anos quando houver invalidez permanente da vítima. Para Sargento Faur, as mudanças evitam a sensação de impunidade e tornam mais rigorosa a punição para crimes cometidos por motoristas embriagados.
12: Favorável à redução da maioridade penal de 18 para 16 anos, Paulo Freire Costa, do PL de São Paulo, considera que as regras atuais de punição para adolescentes precisam levar em conta a gravidade dos acontecimentos. Ele é um dos autores de PEC sobre o tema.
14: O texto assinado por Paulo Freire Costa também inclui a responsabilização penal de adolescentes maiores de 12 anos que cometam crimes violentos e hediondos. A justificativa aponta que o limite de 3 anos de internação pode estimular o recrutamento de menores para a prática de crimes.
11: Justiça.
12: O projeto de Alexandre Guimarães, do MDB do Tocantins, cria regras para punir a chamada litigância abusiva reversa. A proposta prevê punições para réus que descumpram decisões judiciais de forma reiterada ou apresentem recursos sucessivos apenas para atrasar as determinações da justiça.
14: De acordo com Alexandre Guimarães, grandes litigantes costumam transformar a demora dos processos em estratégia de negócio, o que sobrecarrega o judiciário. Para ele, a medida combate o abuso de poder econômico nos tribunais e assegura que as decisões sejam cumpridas.
11: Educação.
12: A Câmara analisa a criação de uma Política Nacional de Educação de Jovens e Adultos. A proposta pretende avançar na construção de medidas para estimular milhões de brasileiros que não conseguiram concluir os estudos. A repórter é Maria Neves.
17: A Comissão de Educação da Câmara dos Deputados aprovou o projeto que institui a Política Nacional de Educação de Jovens e Adultos. Pela proposta, o poder público deverá adotar ações para assegurar o acesso e a permanência na escola de todos os cidadãos que não concluíram o ensino fundamental ou médio na idade própria. Dentre as medidas previstas estão a busca ativa de estudantes que abandonaram os estudos, a previsão de orçamento próprio para o programa em igualdade de condições com o ensino regular e a oferta de bolsas de estudo. Ainda de acordo com o texto aprovado, a União deverá oferecer assistência técnica a estados e municípios para ampliar a oferta de vagas na educação de jovens e adultos. Nessa modalidade, as instituições de ensino deverão oferecer cursos em horários flexíveis, inclusive aos fins de semana. Para a deputada professora Luciene Cavalcante, do PSOL de São Paulo, que integra a Comissão de Educação, a proposta é fundamental, uma vez que o Brasil ainda conta com milhões de pessoas que não concluíram a educação básica.
18: Hoje, no nosso país, mais de 1.000 cidades não têm sequer uma turma de EJA. Isso é um escândalo. Quando a gente vai olhar que são quase 70 milhões de brasileiros que hoje não concluíram a educação básica.
17: O projeto ainda determina a formação de professores especializados e a realização de concursos públicos para a contratação de profissionais específicos para a formação de jovens, adultos e idosos. Os governos também terão de assegurar aos alunos da modalidade de jovens e adultos participação igualitária em programas de material didático, transporte, alimentação e assistência à saúde. Além disso, as instituições de ensino deverão oferecer espaço para acolhimento de crianças entre 4 e 12 anos, sob a responsabilidade de estudantes jovens, adultos ou idosos. A proposta que institui a Política Nacional de Educação de Jovens e Adultos ainda será analisada pelas Comissões de Finanças e Tributação e de Constituição e Justiça. Da Rádio Câmara de Brasília, Maria Neves.
11: Economia.
14: Lucas Ramos, do PSB de Pernambuco, apoia a criação de regras mais claras para responsabilizar os sócios pelas obrigações que permanecem após a extinção de uma empresa. A proposta, segundo ele, protege credores, trabalhadores e fornecedores, além de ampliar a segurança jurídica.
12: Relator da matéria na Comissão de Indústria, Comércio e Serviços, Lucas Ramos avalia que a mudança contribui para reduzir disputas judiciais e fortalecer o ambiente de negócios. Ele afirma que a medida ajuda a coibir o uso indevido da personalidade jurídica para evitar o cumprimento de obrigações.
14: Projeto de Júnior Ferrari, do PSD do Pará, amplia a desoneração tributária para serviços de conservação, modernização e reparo de embarcações listadas no Registro Especial Brasileiro. O texto também inclui as empresas brasileiras de navegação como beneficiárias do Renaval, o programa de incentivo ao setor.
12: Júnior Ferrari alega que a reforma tributária acabou com benefícios que garantiam a competitividade do setor de reparos navais. Ele entende que as mudanças são necessárias para preservar empregos, atrair investimentos estrangeiros e manter a infraestrutura de atendimento à frota brasileira.
14: Juarez Costa, do Republicanos de Mato Grosso, integra a Frente Parlamentar em Defesa do Mutualismo. O grupo pretende acompanhar a regulamentação do sistema em que associados dividem os custos de proteção de seus bens como alternativa ao seguro tradicional.
12: Juarez Costa apoia a articulação entre o poder público, entidades do setor e a sociedade civil para fortalecer esse modelo de proteção patrimonial. A frente também busca contribuir para a aplicação das regras estabelecidas pela lei que regulamentou o mutualismo no país.
11: Agricultura.
14: Produtores rurais endividados poderão ter até 25 anos para pagar seus financiamentos, conforme substitutivo apresentado por Dilceu Esperafico, do PP do Paraná. O relatório do deputado também estabelece carência de até 3 anos para o início dos pagamentos.
12: Dilceu Esperafico considera que a renegociação das dívidas pode ajudar os produtores afetados por perdas na safra, aumento dos custos de produção ou dificuldades na comercialização. O texto também prevê a suspensão de cobranças judiciais durante o período de adesão ao programa de renegociação.
14: Raimundo Costa, do PSD da Bahia, é autor de projeto que cria um selo nacional para a identificação de pescado proveniente da pesca artesanal sustentável. A proposta também institui um programa de rastreabilidade para informar a origem do produto e a comunidade responsável pela captura.
12: Raimundo Costa aponta que a certificação pode aumentar o valor comercial do pescado artesanal, ampliando o acesso a mercados diferenciados. O texto prevê também que produtos certificados tenham prioridade em compras públicas, feiras e ações de promoção comercial.
11: Trabalho.
14: Mauro Benevides Filho, do União do Ceará, apoia a PEC que reduz de 44 para 40 horas semanais a jornada, com 2 dias de descanso a cada 5 trabalhados e sem redução salarial. Ele ressalta a importância da mudança para o bem-estar da população.
19: Eu bato muito que você, para você crescer, você tem que melhorar na sua função estudando. O que é que essa emenda constitucional está fazendo? É tentando reduzir, em vez de um dia por semana de folga, de lazer, de cuidar da casa, enfim, do que seja, de estudar, é reduzir de 5 por 2. O que é isso? É trabalhar 5 dias e conseguir folgar 2. Isso não significa que sábado e domingo não poderão trabalhar. Poderão sim. Você pode substituir um dia da semana, quarta-feira, trabalhar no sábado e assim por diante. Ou seja, a emenda constitucional prevê isso.
12: Mauro Benevides Filho considera que a redução da jornada também pode aumentar a produtividade. Segundo o parlamentar, empresas que já adotaram a escala de 5 dias de trabalho por 2 de descanso relatam funcionários mais motivados e redução das faltas justificadas por atestados.
14: Zé Adriano, do PP do Acre, apresentou requerimento para a realização de audiência pública para debater o fim da escala 6x1. O deputado propõe ouvir representantes da construção civil sobre os possíveis impactos da mudança nos custos, na produtividade e na manutenção dos empregos.
12: Zé Adriano considera que a construção civil deve participar do debate por empregar grande contingente de trabalhadores e depender intensamente de mão de obra. Ele avalia que a audiência pode contribuir para a análise das propostas sobre o tema que tramitam no Congresso Nacional.
14: Missionário José Olímpio, do PL de São Paulo, apresentou o projeto que autoriza a criação de um Programa Nacional de Proteção a Motofretistas e Mototaxistas. A proposta prevê recursos federais para municípios e o Distrito Federal oferecerem gratuitamente equipamentos de segurança e cursos de qualificação.
12: Missionário José Olímpio defende a priorização de trabalhadores de baixa renda com adesão voluntária aos cursos e sem novos custos para a categoria. Segundo o deputado, o objetivo é reduzir os acidentes e as mortes no trânsito relacionados ao uso profissional de motocicletas.
14: Ercílio Coelho Diniz, do MDB de Minas Gerais, apresentou o projeto que cria o Programa Nacional de Requalificação Profissional para pessoas acima de 45 anos. Segundo ele, o objetivo é oferecer cursos gratuitos de tecnologia e serviços digitais, bolsas de qualificação e incentivos para empresas que contratarem os beneficiários.
12: O projeto de Ercílio Coelho Diniz também prevê prioridade para pessoas desempregadas há mais de um ano. O deputado argumenta que a iniciativa combate o etarismo no mercado de trabalho e reduz o desemprego prolongado entre trabalhadores com mais de 45 anos.
11: Esporte.
14: A Câmara analisa uma proposta que prevê a destinação de recursos ao esporte. A repórter Paula Bittar tem mais detalhes sobre a medida.
20: A Comissão de Constituição e Justiça da Câmara aprovou uma proposta de emenda à Constituição que estabelece que União, Estados, Distrito Federal e municípios deverão destinar anualmente pelo menos 1% da receita de impostos à promoção do desporto educacional e de alto rendimento. Além de definir percentuais mínimos, a proposta propõe um sistema de repasse de recursos entre os entes federativos para viabilizar políticas públicas integradas. Assim, do mínimo previsto para a União, 25% serão destinados aos estados e ao Distrito Federal e 25% aos municípios. Os critérios de rateio dos recursos serão definidos em lei complementar. O relator na comissão, deputado Helder Salomão, do PT do Espírito Santo, defende que a destinação de recursos mínimos pode colaborar para o incentivo ao esporte desde cedo.
21: A escola é a primeira oportunidade que o jovem, que o adolescente tem de começar a prática esportiva. E muitas escolas não têm a estrutura necessária, não têm o apoio. Nós precisamos ter recursos disponíveis, e nós estamos falando de 1% do total dos impostos arrecadados, para investimento em infraestrutura nas escolas do nosso país. Eu tenho certeza que nós vamos revelar muito mais talentos.
20: Segundo Helder Salomão, no futuro, mais dinheiro investido se transformará em mais medalhas para o país.
21: Hoje, nós temos o Bolsa Atleta, que é uma experiência bem sucedida, porque vários ganhadores de medalha nas Olimpíadas que o Brasil participa são de atletas que tiveram o apoio do Bolsa Atleta. Eu acredito que nós, ao aprovarmos essa PEC e ela se transformar numa legislação que garante recurso para infraestrutura e apoio aos nossos jovens, adolescentes, nós teremos muitos talentos. O Brasil vai se destacar muito mais nas Olimpíadas, nas competições nacionais e internacionais.
20: A análise da proposta pela CCJ é apenas o primeiro passo da tramitação na Câmara. Agora, a PEC que destina recursos para o esporte, assim como outras que estão sendo analisadas em conjunto e tratam do mesmo tema, precisa passar por uma comissão especial e pelo plenário em 2 turnos de votação. Da Rádio Câmara, de Brasília, Paula Bittar.
12: A Câmara analisa projeto que cria uma política nacional para ampliar o acesso de crianças e adolescentes com autismo a atividades esportivas adaptadas. Autor da matéria, André Fufuca, do PP do Maranhão, afirma que a iniciativa utiliza o esporte como ferramenta de desenvolvimento, autonomia e inclusão social.
14: A matéria prevê a criação de núcleos e centros de esporte inclusivo e a capacitação de profissionais para atender esse público. André Fufuca destaca também a integração de ações nas áreas de esporte, educação, saúde e assistência social.
12: Termina agora esta edição especial do Jornal Câmara dos Deputados, produzida e apresentada pela Rádio Câmara de Brasília, em parceria com a Rádio Câmara de Vitória da Conquista, integrante da Rede Câmara de Rádio.
14: Eu agradeço ao Guilherme e a toda a equipe da Câmara de Vereadores de Vitória da Conquista pelo excelente trabalho conjunto.
12: Obrigado à Câmara dos Deputados por esta oportunidade. Este programa teve trabalhos técnicos de Everson Urani e apresentação de Márcio Aquilissardi e Guilherme Barbosa. Boa noite.
14: O Jornal Câmara dos Deputados volta amanhã. Fique agora com as notícias do Tribunal de Contas da União.
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0: 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Boa noite.

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1: Nova Brasil FM, hora oficial de Brasília, 4:12.

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0: Nova Brasil, e esse foi o Vanderlei com Iluminado. A gente ouviu também Kid Abelha, amanhã é 23, 5h42.
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1: Olá, muito bom dia para você. Começa agora uma nova manhã aqui pela Nova Brasil 93.5. A partir de agora, música de qualidade, informação na medida certa e, claro, um dia com mais leveza. Agora são 6:02. Eu sou Laerte Novaes. Muito bom dia a você que nos acompanha aqui no Nova Manhã. Estarei com você a partir de agora, te fazendo companhia. Hoje é terça-feira, 29 de setembro. Hoje a gente celebra o Dia Mundial do Coração. Isso mesmo, é o dia dessa máquina. É o Dia do Coração. A data foi criada lá em 1999 pela Federação Mundial do Coração, em parceria com a Organização Mundial da Saúde, a OMS, né? Para conscientizar a população sobre a prevenção das doenças cardiovasculares. O que é que você está fazendo para cuidar dessa máquina que é o coração, hein? Tá se exercitando, tá cuidando bem da saúde? Pois é, hoje também é o dia de São Miguel Arcanjo. Essa data é celebrada pelos cristãos, judeus e muçulmanos como uma homenagem a um dos 7 espíritos puros de Deus e de um dos arcanjos mais conhecidos, né? Que é o São Miguel, o anjo do arrependimento e da justiça. Agora 6:04. A previsão do tempo para esta terça-feira, dia 29 de setembro, indica um dia aqui em Sergipe predominantemente quente, hein? Abafado também e com forte presença de sol entre nuvens na maior parte do território. Na faixa litorânea e na região metropolitana de Aracaju, o dia amanhece com sol entre nuvens. O céu alterna períodos de parcialmente nublado com momentos de abertura de sol firme. Nas cidades do Agreste, como Itabaiana e Lagarto, o cenário é de tempo firme e calor moderado. O sol predomina ali ao longo do dia, com um aumento gradual de nuvens fragmentadas a partir da tarde. Como de costume, o sertão registra as temperaturas mais elevadas do estado e o dia será marcado por calor intenso e sol forte com poucas nuvens, hein? A umidade relativa do ar cai significativamente durante a tarde, exigindo atenção redobrada com a hidratação. Não há previsão de chuva para a região, então vamos hidratar o nosso corpo, vamos ter cuidado, proteção solar adequada, tá bom? 6:05.
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1: E no Nova Manhã desta terça-feira você vai saber. Homem quebra próprio carro após ser abordado por agentes de trânsito aqui em Aracaju. Investigado por tentativa de homicídio, morre após confronto com policiais em Lagarto. Lojas Americanas é processada por excesso de jornada em Sergipe. Energisa retira mais de 48 toneladas de cabos irregulares em Sergipe. Eleições 2026. Polícia Civil define atuação para o pleito em Sergipe. E, por falar em eleições, eu converso hoje aqui no Nova Manhã, no programa de hoje, com o candidato a deputado federal Ícaro de Valmir. Então você pode mandar sua mensagem, sua sugestão de pergunta, participe da nossa entrevista, participe também da nossa programação. A partir de agora, o WhatsApp está liberado para você interagir, manda beijo, manda abraço para quem você quiser. Aproveite a sua terça-feira, hein? Vamos aumentar o volume? Sabe por quê? Porque o Nova Manhã começou.

0: Nova Brasil FM, mais que moderna brasileira. Zé Ramalho, Entre a Serpente e a Estrela. Antes ouvimos Vanessa da Mata, Eu Sei Que Vou Te Amar. Agora 6 horas e 11 minutos.
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0: E olha, atenção para essa informação, hein? Um homem quebrou o próprio carro após ser abordado por agentes da SMTT em Aracaju. Segundo a SMTT, durante uma fiscalização de rotina na rua Sergipe, no bairro Siqueira Campos, agentes de trânsito identificaram um veículo que transitava com restrição de circulação referente ao último licenciamento realizado em 2010. Além disso, o condutor não possuía carteira nacional de habilitação, a CNH. Diante das irregularidades, foram adotadas as medidas administrativas cabíveis, como a retenção do veículo e o acionamento do serviço de guincho. Ainda de acordo com a SMTT, quando o guincho chegou ao local, o condutor se exaltou, pegou um pedaço de madeira e passou a danificar o próprio automóvel. Os agentes de trânsito, com o apoio da Guarda Municipal de Aracaju, contiveram o condutor e o afastaram do local por segurança. O veículo foi encaminhado ao pátio da SMTT. 6:12. E um homem investigado por tentativa de homicídio e importunação sexual morreu após um confronto com policiais civis nesta segunda-feira em Lagarto. Ele foi localizado durante uma operação para cumprimento de mandado de prisão temporária. Segundo a Polícia Civil, os crimes investigados aconteceram em junho deste ano após uma discussão. A investigação contou com o apoio da Divisão de Inteligência e Planejamento da Polícia Civil, de POL, e resultou na identificação do suspeito e na solicitação da prisão temporária. Durante as diligências, a polícia também apontou que o homem era egresso do sistema prisional da Bahia e seria integrante de uma organização criminosa com atuação no estado. As investigações indicaram ainda que ele estaria em Lagarto para atuar no tráfico de drogas. Ontem, os policiais localizaram o investigado e, segundo a polícia, durante a abordagem, ele efetuou disparos contra a equipe que reagiu. O homem foi atingido e levado ao Hospital Universitário de Lagarto, mas não resistiu aos ferimentos e morreu. 6:13. 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E uma reflexão curta e objetiva para nossa terça-feira é que nenhum silêncio é totalmente vazio. Alguns transbordam o que as palavras não explicam. 6:15, tem Adriana Calcanhoto.

0: Nova Brasil 93.5, Gal Costa com Caetano Veloso, Sorte. Agora 6 horas e 21 minutos.
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0: E olha, o Ministério Público do Trabalho em Sergipe entrou na justiça contra as Lojas Americanas após identificar problemas na jornada de trabalho dos funcionários. Segundo o órgão, há registros de empregados que teriam trabalhado mais de 15 horas em um único dia e de pessoas que ficaram até 10 dias seguidos trabalhando sem o descanso semanal. As investigações começaram, né, após uma denúncia e levou em conta os registros de ponto dos funcionários. O Ministério Público do Trabalho também identificou situações em que trabalhadores não teriam tido um intervalo mínimo de 11 horas entre o fim de uma jornada e o início da seguinte. Na ação, o Ministério Público do Trabalho pede que as Lojas Americanas sejam obrigadas a cumprir os limites da jornada de trabalho e garantir um intervalo mínimo de 11 horas entre uma jornada e outra. O órgão também solicita o pagamento de R$600 mil por dano moral coletivo. Em nota, as Lojas Americanas informaram que foram notificadas sobre o processo e que estão analisando os detalhes da ação antes de apresentar a manifestação à Justiça. 6h22. Mais de 48 toneladas de cabos de internet e telefonia instalados de forma irregular foram retiradas de postes em Aracaju e outros municípios de Sergipe desde 2025, segundo a Energisa. A fiscalização de remoção e a remoção dos materiais continuam em diferentes pontos do estado. Nesta semana, o trabalho ocorre na Avenida Edésio Vieira de Melo, em Aracaju. Também estão previstas ações em outubro nas avenidas Adélia Franco, Augusto Franco e Oswaldo Aranha. Os cabos retirados são aqueles instalados fora dos padrões técnicos, abandonados ou sem identificação, segundo a Energisa. E a instalação e a manutenção das redes de telecomunicações são responsabilidade das empresas que utilizam os postes de forma compartilhada. Agora 6h23. 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Olha, o passado só consegue aprisionar quem insiste em morar nele. O passado deve servir apenas como uma escola e não como uma sentença de prisão perpétua. Já parou para pensar nisso? Pois é, esse é o Nova Manhã na Nova Brasil, 6h25.

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0: Nova Brasil FM, mais que moderna brasileira, Ivete Sangalo, Deixo. Antes ouvimos Geraldo Azevedo, Dia Branco. Agora 6:41.
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0: E olha, a Polícia Civil de Sergipe terá atuação nos 75 municípios do estado durante as eleições 2026, hein? O planejamento contempla ações antes, durante e após o pleito, com as unidades policiais mobilizadas para o atendimento das ocorrências de sua competência e o suporte às demais forças de segurança. Durante o período eleitoral, a Polícia Civil atuará de forma integrada com as demais instituições envolvidas na segurança do pleito. A corporação também poderá atuar nos casos de crimes eleitorais quando a Polícia Federal não estiver presente diretamente, realizando o atendimento da ocorrência e os procedimentos necessários para o encaminhamento do caso à Justiça. Além das ocorrências relacionadas às eleições, as unidades da Polícia Civil permanecerão disponíveis para o atendimento dos demais crimes e para os procedimentos policiais decorrentes dessas ocorrências. 6:42. E algumas feiras livres na capital sergipana terão os dias alterados por conta das eleições 2026. Então atenção, hein? Com isso, as feiras realizadas tradicionalmente na sexta-feira serão antecipadas para quinta-feira, enquanto as de sábado acontecerão na sexta-feira e as de domingo serão realizadas no sábado. Os horários habituais permanecem os mesmos. A única exceção é a feira do residencial Costa Nova, no bairro Aruana, realizada na sexta-feira à tarde, que permanecerá no dia e horário tradicionais. No dia do pleito, os mercados centrais Thales Ferraz, Antônio Franco e Maria Virgínia Franco, além dos mercados setoriais localizados nos bairros, estarão fechados, hein? Os equipamentos reabrem na segunda-feira, dia 5, em horário normal. Agora 6:43. 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Olha, vai mais uma reflexão para você. As máscaras que usamos para nos proteger costuma ser a mesma que nos sufoca. Agora 6:50, tem Kel Smith, Era Uma Vez.

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0: 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Os filhos dos caras, velho camarada. Antes ouvimos Mosca, Mulher. Agora 7:36.
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0: Pois é, você pode estar participando comigo pelo WhatsApp 81111665. Fique à vontade. Deixa eu mandar um abraço aqui para o Anderson. Anderson tá ouvindo a gente, né? Do bairro Industrial, pertinho aqui da nossa, do Sistema Atalaia da Nova Brasil, né? Perla tá na Farolândia, também tá ouvindo o nosso programa. Perla, um abraço para você e obrigado pela sintonia. Lembrando que amanhã minha querida companheira de bancada, Jéssica Cruz, estará de volta dividindo a bancada aqui do Nova Manhã comigo, tá bom? Tá descansando, descansa. Nosso merecido, né, Jéssica Cruz? Amanhã, às 6 da manhã, estará comigo de volta aqui no Nova Manhã. Agora, 7:37. Agora a gente fica sabendo como é que está o trânsito aqui na capital sergipana, em plena terça-feira, hoje, dia 29 de setembro. Né? Algumas ruas aqui já congestionadas. A gente vai saber como é que está aqui a Avenida Simeão Sobral. Na Simeão Sobral, aqui no bairro Santo Antônio, nesse momento, 9 km/h. 9 km/h na Simeão Sobral. Agora vamos para a Barra dos Coqueiros. Na Barra dos Coqueiros, trânsito tranquilo na ponte Construtor João Alves, mas já chegando aqui na capital sergipana, sentido centro, o motorista encontra uma velocidade média de 7 km/h, Avenida João Rodrigues. Avenida Confiança, ainda aqui na Zona Norte, está com um trânsito de 8 km/h. Seguindo ali mais para frente, sentido centro, na Avenida Otoniel Dória, aqui em Aracaju, 10 km/h nesse momento. Vamos para mais uma avenida? Nesse momento aqui na avenida, essa avenida aqui, e está congestionada também, gente. Essa avenida é a Avenida Augusto Franco, aqui na capital sergipana, nesse momento, 7 km/h. Agora 7:38. 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

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Agora 7 horas e 40 minutos, tem Skank, esquecimento.

0: Nova Brasil FM, mais que moderna brasileira, Skank Esquecimento. Agora 7:44.
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0: Seguimos aqui o nosso Nova Manhã pela Nova Brasil 93.5, porque agora é hora de falar sobre as eleições 2026. Pois é, vamos conversar com ele, eleito deputado federal em 2022, na época pelo PL, com 75.912 votos, sendo o segundo mais bem votado do estado de Sergipe, é o parlamentar mais jovem eleito no Brasil, com 21 anos, exatamente. Tô falando dele, o Ícaro de Valmir, que está nos visitando aqui mais uma vez, o nosso estúdio da Nova Brasil. Ícaro, seja bem-vindo mais uma vez ao Nova Manhã.
3: Muito obrigado por essa grande abertura aqui no programa Nova Manhã, da Nova Brasil. Bom dia, Laerte. Bom dia a todos os ouvintes da Nova Brasil. Um grande abraço para todos vocês que estão aí no trânsito, que estão nas suas casas, para poder nos escutar nesse grande momento. Deus abençoe a todos nós.
0: Amém, a todos nós. Ícaro, há menos de 5 dias, mais ou menos, das eleições 2026, como é que está a sua caminhada? Como é que está, principalmente, o coração? Dá aquele friozinho na barriga?
3: É uma emoção muito grande, né? Graças a Deus, a gente fazer a nossa segunda campanha. A minha primeira campanha, eu acho que, como muitos sabem, foi uma campanha totalmente diferente, foi uma campanha muito atípica, por conta de que eu entrei nos últimos 20 dias de campanha. Eu basicamente só fiz 15 dias de campanha na outra eleição, lá em 2022, por conta que o candidato não era eu, né? Não era Ícaro de Valmir, era Thalisson de Valmir. E por conta de todo aquele processo da Cor Azul, por conta de todo o processo de Valmir de Francisquinho nas eleições de 2022, acabou que entrou Ícaro de Valmir no finalzinho, ali, aconteceu a substituição nos 45 minutos do segundo tempo. E nós entramos, e graças a Deus, o povo de Sergipe, mesmo sendo um menino de 21 anos de idade, como muitos lá em Itabaiana, teve um vereador mesmo em específico que tirava onda, dizia que eu ia para Brasília só para jogar videogame, que eu não ia fazer nada lá em Brasília.
0: Falavam isso aí?
3: Falavam muito isso. Me chamaram, me apelidaram de Baby Johnson, me apelidaram de tudo que você pensar lá dentro de Itabaiana, mas a gente nunca deixou fraquejar. É claro que a gente sempre teve que tentar mostrar o nosso trabalho. Mas como o povo de Sergipe nos deu essa oportunidade, a gente não poderia, de forma alguma, fazer algo contrário disso. E eu fui lá para Brasília poder mostrar que, na verdade, a juventude não seria o sinônimo de fraqueza, mas sim de muita força de vontade para a gente poder continuar trabalhando, de novas ideias para o estado de Sergipe, de uma força mesmo, de uma garra, para a gente poder trabalhar por todo o estado. E é claro que a gente foi lá e mostrou. Eu fui o deputado que mais assumiu a presidência da Câmara dos Deputados, mesmo não participando da mesa diretora. E isso é um orgulho muito para nós, sergipanos em si. Nós temos até mesmo, a deputada Catarina Feitosa faz parte da mesa diretora, mas eu ainda fui o deputado que mais assumiu a presidência, mais assumiu os trabalhos dentro da Câmara dos Deputados. Eu tenho mais de dezenas de projetos de lei protocolado, tenho mais de 340 milhões de reais em emendas parlamentares investidos em mais de 56 municípios do estado de Sergipe. Então nós temos muito trabalho a ser mostrado para todo o estado, e isso me orgulha muito, que mesmo com pouca idade, mesmo sofrendo até mesmo um pouco de bullying lá dentro da Câmara dos Deputados, pois a maioria dos deputados realmente tem 40, 50 anos mais lá, né? E eu ali, na base dos 20 anos, que tem, salvo engano, são 6 deputados que tem entre 20 a 30 anos de idade, é muito pouca gente, mas graças a Deus a gente se saiu muito bem. Eu vejo muitas pessoas na rua, nessa nossa campanha, a gente rodando os 4 cantos do estado de Sergipe. Eu me orgulho muito de estar hoje rodando, dando a cara a tapa, e as pessoas nos orgulhando em si. O pessoal fala muito bem, graças a Deus, do nosso nome. Quando a gente chega nas feiras, eu fui na feira ontem do município de Ribeirópolis, e o povo me abraçando, dizendo: rapaz, muito obrigado pelo que você fez um grande mandato, meus parabéns. E isso me orgulha muito mesmo, de poder rodar nos municípios, de poder rodar nas feiras livres, e poder ver o pessoal acompanhando o nosso trabalho e gostando do que a gente fez. E é claro, a gente está aqui agora num projeto de reeleição. Quero não, a gente está num projeto agora de prestação de contas do nosso mandato, para que sim o sergipano entenda se deva ou não votar em Ícaro de Valmir, para poder voltar lá na Câmara dos Deputados e poder continuar esse trabalho que nós construímos dentro desses quase 4 anos aí de mandato, né?
0: Isso, e Ícaro, de 2022 para cá, o que é, quando você se olha no espelho assim, e você chegou lá pela primeira vez ali na Câmara, o que é que mudou de 2022 para cá no Ícaro de Valmir?
3: Veja, eu amadureci muito. Esses 4 anos, a gente sempre brinca lá na Câmara que ali não é uma escola, não é uma faculdade, ali já é um pós-doutorado. Ali é um intensivão de verdade. E querendo ou não, há muita dificuldade, mas ao mesmo tempo, quando você tem força de vontade, você consegue fazer muito. E essa mudança de Ícaro de Valmir, com 21 anos na época, em 2022, e hoje Ícaro de Valmir com 25 hoje, podendo estar, claro, com uma certa experiência dentro da Câmara dos Deputados, no qual nós passamos mais esses quase 4 anos lá, é um mandato totalmente diferente que a gente quer fazer, mas um mandato aperfeiçoado, porque agora a gente já sabe como é que funciona direitamente os trâmites dentro da Câmara dos Deputados. É claro que quando a gente chegou, a gente estava ainda procurando saber como é que funcionava cada coisa, e a gente já sabe agora como é que funciona a Câmara dos Deputados, e é por isso que a gente vai pedir o voto novamente aos sergipanos, porque essa maturidade, quer ou não, também traz uma diferenciação no nosso mandato. A gente já sabe como é que funciona a questão das comissões para poder acelerar um pouco mais os projetos, porque realmente é uma dificuldade, e se você não tiver uma certa um jogo de cintura ali dentro da Câmara, não faz nada não, infelizmente. Se você não tiver muita força de vontade, você acaba não fazendo nada dentro da Câmara. E isso acontece, infelizmente, com vários parlamentares. Eu vejo ali o pessoal sem vontade, às vezes, de poder protocolar um projeto de lei. Eu mesmo, dentro das comissões, eu já fiz mais de 200 proposições legislativas. Então, assim, se você quiser, você faz muita coisa em Brasília. Você consegue fazer um mandato muito bonito, um mandato muito bom. Mas isso tem que querer. Isso a gente quis e vai continuar lá trabalhando pelo povo de Sergipe incansavelmente. Nós temos projetos grandes para o estado de Sergipe, que aí, claro, que a gente começou e quer continuar. Nós temos um programa de habitação em várias cidades do nosso estado, onde a gente já está querendo fazer, já conseguiu aí mais de 500 casas para o nosso estado de Sergipe, a moradia digna para as pessoas. A gente está querendo construir um hospital dentro do município de Itabaiana, já que Itabaiana é o município que fica no centro do estado de Sergipe, no centro geodésico do nosso estado. Então isso também vai desafogar a questão do uso, por exemplo. Uma coisa que eu converso muito com meu pai, com o Valmir Francisquinho, que inclusive está nos assistindo aqui agora, nesse exato momento, mandar um abraço aqui para o futuro governador do estado de Sergipe, Valmir Francisquinho. A gente quer muito descentralizar a questão da saúde do nosso estado. E para isso, a gente precisa justamente ampliar os hospitais regionais, construir alguns outros hospitais, por exemplo, o Hospital de Clínicas aqui em Aracaju, para sim a gente desafogar a questão do uso, o uso ser utilizado apenas para a questão da urgência e emergência em casos mais graves, e não em todos os casos. Porque tudo que acontece no estado de Sergipe, todo mundo vai para o quê? Para o João Alves. Vai para o UZI. E acaba que fica aquela fila interminável. E o que a gente vê hoje no estado de Sergipe é o UZI superlotado. As pessoas às vezes passando necessidade. Muitas pessoas não têm nem maca mais. Não tem nem espaço nos corredores do hospital para poder ficar. Eu vi pacientes em cima de cadeira de plástico, em 2, 3 cadeiras, para poder ficar ali deitado porque não tinha maca. Então você imagina um descaso com a população que não é dentro do hospital de urgência do estado de Sergipe, dentro do UZI. E é justamente isso que a gente quer, poder melhorar a qualidade de vida. Quando eu, Ícaro de Valmir, coloco 28 milhões de reais dentro do Hospital do Amor para a gente construir um hospital em Itabaiana, é justamente isso que a gente quer fazer, melhorar a qualidade de saúde, melhorar a qualidade de vida de todos os sergipanos, para que quando aconteça qualquer urgência no nosso estado de Sergipe, por exemplo, o pessoal que vai do sertão, o pessoal da questão do Agreste mesmo, já ir diretamente para o hospital de Itabaiana, no hospital municipal que a gente quer construir em parceria com o Hospital do Amor. Porque quando a gente vê lá em Lagarto, o Hospital do Amor é uma referência no Brasil inteiro. Todas as pessoas que vão ao Hospital do Amor ficam apaixonadas por lá. Que o atendimento é diferenciado. O hospital tem qualidade. E a gente vê essa diferença no carinho. Que quando a pessoa recebe esse carinho, até melhora mais rápido. Melhora mais fácil. Então, é isso que a gente quer passar para todos os sergipanos. Eu até mesmo citei no nosso mandato que nós queríamos construir um aeródromo no município de Itabaiana para justamente fomentar a distribuição de mercadorias e a questão dos empregos dentro do nosso estado. E isso tudo construído juntamente com o Valmir Francisquinho. Ele às vezes nos dava as ideias e a gente ia e colocava para frente. A questão do aeródromo em Itabaiana é um projeto que já está pronto e a gente quer colocar em prática logo no final desse ano ou quem sabe no início do próximo, para a gente fazer a licitação juntamente ao lado da Prefeitura de Itabaiana, para a gente conseguir construir essa grande conquista para o estado de Sergipe. Nós temos apenas um aeroporto, que é aqui em Aracaju, Aeroporto Santa Maria, e nós temos uma pista de pouso em Lagarto, que é lá no Sol do Amor. A gente construindo a Itabaiana, o que eu quero fazer não é um aeroporto comercial. Eu quero fazer um aeródromo, que é um pouquinho diferente. Um aeródromo, pessoal, é justamente uma pista de 2 km que a gente quer fazer, com 60 metros de largura. Seria 2 por 60, certo? 2 mil por 60, no caso. Quando a gente coloca essa pista lá em Itabaiana, a gente quer fazer o quê? Um centro de distribuição de mercadorias dentro de todo o estado. Como eu falei no início do nosso programa, Itabaiana ela fica no centro do estado de Sergipe. Consequentemente, também é cortada pela BR-235, que é a BR que corta o nosso estado pelo meio, entre aspas, né? Então, a gente vai conseguir distribuir essas mercadorias para todo o estado de Sergipe e, é claro, distribuir para a Bahia, distribuir para Alagoas, distribuir para os estados circunvizinhos e aí sair para o Brasil inteiro, como Itabaiana é conhecida como a terra dos caminhoneiros. Então, a gente vai ter essa diferenciação para justamente poder crescer ainda mais. E isso também vai melhorar a qualidade de vida do aracajuano. Vai melhorar a qualidade de vida do povo de Socorro, de todo o estado de Sergipe. E, claro, criando empregos e a questão, como a gente estava conversando aqui até mesmo antes do programa, Laerte, a gente quer duplicar a 235. Isso é um sonho, na verdade, de acho que mais de 40 anos, viu? Se brincar muito, eu vejo políticos falando de mais de 40 anos já sobre a questão da duplicação da 235, mas eu fui o único deputado até hoje que conseguiu criar uma frente parlamentar com mais de 200 parlamentares, inclusive assinando a nossa propositura, para que justamente a gente criasse a frente parlamentar e fosse até os ministérios. Eu tenho mais de 40 viagens para o Ministério dos Transportes para poder conversar justamente com o ministro Renan Filho, conversar com os outros ministros dos transportes, para justamente falar sobre a duplicação da 235. A gente cobrava praticamente todas as semanas. Todas as semanas. O projeto de duplicação, o projeto. E é claro, houveram melhorias na 235 hoje. Estão terminando a questão da 101, da duplicação da 101 aqui no nosso estado. Mas é uma necessidade, hoje no estado de Sergipe, de você duplicar a 235. Não totalmente. Não de Aracaju até Carira. Porque realmente, de Itabaiana até Carira, não há necessidade hoje de uma duplicação. Justamente porque o trânsito lá não é tão travado, vamos dizer assim. Mas de Itabaiana a Aracaju, como a gente conversou aqui agora há pouco, são muitas carretas. São muitos carros pequenos também transitando nesse perímetro. Então a gente tem uma necessidade muito grande para poder desaguar toda essa questão do trânsito de Aracaju a Itabaiana, de Itabaiana até Aracaju. A gente fala muito isso para justamente pessoas que moram, por exemplo, a gente estava até brincando aqui antes do programa, pessoas que moram lá no Santa Maria, que é praticamente do outro lado, vamos dizer assim, de Aracaju, para vir aqui para a TV Atalaia, para vir aqui para Nova Brasil, você demora mais tempo de lá até aqui do que de Itabaiana até aqui, a TV Atalaia. Então, é uma coisa que a gente precisa olhar, observar de uma forma diferenciada e, é claro, que a gente quer sempre o melhor para Sergipe. Então, nós temos, claro, projetos para os povoados de vários municípios e em cidades pequenas. Nós temos projetos para cidades e, é claro, nós temos projetos grandes também para poder mostrar para todo o estado de Sergipe que a gente não pensa pequeno. A gente quer justamente pensar em todos os âmbitos, no âmbito da saúde, no âmbito da educação, no âmbito da segurança, em todos os âmbitos, para justamente a gente olhar para todos os sergipanos e dizer: eu fiz um bom trabalho lá em Brasília, estamos aqui podendo pedir o seu voto para a gente continuar esse nosso grande trabalho, para justamente aí a gente conseguir fazer vários feitos dentro do nosso estado de Sergipe.
4: Exatamente. E
3: Ícaro, sintetizar aqui que está há pouco tempo.
4: Claro, e Ícaro de Valmir, você cita muito Itabaiana, você é um deputado do estado de Sergipe inteiro. Por que você cita muito Itabaiana? Isso não causa ciúmes nos outros municípios?
3: Não, acho
4: tem alguns projetos para outros municípios também?
3: Eu acabo citando muito Itabaiana, por ser de lá, claro. Eu sou de lá, eu sou itabaianense, com muito orgulho, inclusive. E até mesmo esses dias a gente...
4: Inclusive teve um ato lá, vamos falar sobre ele.
3: Sobre a questão da Onda Azul até. A Onda Azul foi um grande evento. Mas eu sinto muito Itabaiana, Laerte, porque eu vejo uma milícia digital hoje sendo utilizada para falar mal do nosso município. Só que se você parar para observar Itabaiana de 2012 para o 2026, ela desenvolveu muito. São 14 anos dentro desse tempo, certo? 2012, Valmir ganhou as eleições lá, quando foi prefeito pela primeira vez. De 2012 para cá, para 2026, Itabaiana cresceu mais de 30 mil habitantes. 62 municípios do estado de Sergipe não têm 30 mil habitantes. Então você consegue observar o quanto Itabaiana cresceu dentro desses anos. Mas é claro que Itabaiana cresceu pela força do seu povo, mas é claro que com um apoio muito grande do poder público. Porque Valmir, ele pegou com o município com 4 meses lá atrasado, com mais de 40 milhões de débitos na conta da prefeitura. Então, a gente colocando tudo isso em dias e transformando Itabaiana no canteiro de obras, e Valmir sendo o melhor prefeito do estado de Sergipe, como sempre foi, um melhor gestor do nosso estado, ele mostrou que Itabaiana era uma terra que podia se desenvolver. Itabaiana saiu de 70 mil habitantes para mais de 100 mil habitantes. Já saiu de um município de pequeno porte para de médio porte. Então você vê que Itabaiana desenvolve muito. E por que que Ícaro cita muito Itabaiana? Porque eu tenho muito orgulho de ser itabaianense. Não tenho problema algum de citar. E é claro, também cria um pouco de ciúme, até mesmo às vezes no aracajuano, cria um pouco de ciúme em todas as outras pessoas, porque a gente fala muito do nome Itabaiana, mas a gente fala para justamente todo mundo entender que como nós conseguimos desenvolver Itabaiana, a gente consegue desenvolver todo o estado. E como também a gente iniciou o nosso programa, eu já mandei emendas para mais de 56 municípios. Então a gente não quer só desenvolver Itabaiana.
4: Sim, sim.
3: Eu quero desenvolver todo o estado. Eu cito muito essa questão do hospital em Itabaiana porque, como eu falei, ela fica no centro do estado. Itabaiana é cortada por ABR. Então, entre aspas, tem uma certa vantagem de colocar esse hospital lá em Itabaiana. Nós temos hoje o Hospital Regional de Itabaiana, que é o Hospital Dr. Pedro Garcia Moreno Filho. Um hospital hoje que também é superlotado. Eu vejo muitas pessoas até mesmo da Bahia dentro do hospital. Como o hospital de portas abertas, não pode negar, é claro, atendimento a uma pessoa. Mas para o pessoal da Laura de Freitas, para o pessoal da região circunvizinha de Paripiranga, da região circunvizinha aqui do estado de Sergipe, é mais próximo você ir para Itabaiana ou até mesmo para o UZI do que para ir para Salvador. É mais perto. Então o pessoal acaba vindo para cá. E você pegar o sertão do nosso estado, o sul do nosso estado, a região do Baixo São Francisco, do leste, todas as nossas regiões, eles acabam desaguando todo mundo em Aracaju e todo mundo acaba, uma boa parte, na verdade, acaba indo também para Itabaiana. Então você tem que também focar em outros municípios. O que que Valmir de Francisquinho quer fazer? O que que eu gosto muito de falar? É descentralizar a saúde. É justamente isso, você ampliar lá em Lagarto a quantidade de hospitais, em Simão Dias, na região do Sul, você ampliar a situação da saúde dentro de Itabaiana na questão do Agreste, você ampliar a situação em Nossa Senhora da Glória, em Poço Redondo, em Monte Alegre, para o sertão também ficar muito bem. A gente vê a questão de Capela, a região do Baixo São Francisco, lá para Propriá. Então você vê que nós estamos pensando nos quatro cantos do nosso estado. Só que a gente acaba citando Itabaiana como um sinônimo de coisa boa. E é por isso que às vezes até causa ciúme, porque a gente fez muito por Itabaiana, porque Valmir foi prefeito de Itabaiana. Mas Valmir sendo um governador, aí sim ele consegue fazer pelos quatro cantos do nosso estado de uma forma bem melhor. Isso pode ter certeza. Porque ele resolveu Itabaiana de uma forma diferente e ele conseguiu resolver todos os problemas de Itabaiana. Todos não, né? Claro, sempre vai haver problemas. Mas o Almeida Francisquinho pode ter certeza que resolveu muita coisa. E a gente só está pedindo, mais uma vez, uma oportunidade. O Almeida Francisquinho pediu uma oportunidade ao itabaianense e o itabaianense deu uma oportunidade ao Almeida Francisquinho, como também deu a Ícaro de Valmir. E a gente está pedindo oportunidade agora a todos os sergipanos. Como os sergipanos deram em 2022, quando o Valmir Francisquinho teve quase 500 mil de votos na outra eleição. E a gente está pedindo uma oportunidade para que esse trabalho possa continuar e melhorar. A gente quer justamente mudar o estado de Sergipe para melhor. A gente não quer ver essa questão da falta d'água. O Valmir Francisquinho, por exemplo, fez um projeto lá nos povoados dentro de Itabaiana de fazer um chafariz no povoado e levar água encanada para as pessoas de graça. E isso a mídia não fala. Por quê? Porque Valmir Francisquinho fez uma coisa boa. Isso às vezes a gente fica triste. Porque as coisas boas que Valmir fez, por exemplo, agora desapareceram. As coisas ruins, que dizem que é ruim, na verdade, tá tudo aí, que Valmir vai acabar com o mundo, que vai acontecer não sei o quê. E agora, não sei por que está acontecendo isso, né?
4: Isso. E Ícaro, falando em Valmir, foi citado aqui que está nos assistindo também, está nos ouvindo, Valmir de Francisquinho. Teve esse ato lá em Itabaiana, chamado que vocês chamaram de Onda Azul. Muita gente, o pessoal abraçou vocês ali, principalmente em Itabaiana.
3: Mas graças a Deus, foi um dos maiores atos que eu já vi na minha vida. Quero agradecer a todas as pessoas que foram até Itabaiana para poder ver a grande onda azul. Foi um evento gigantesco que nós fizemos no município de Itabaiana, onde tinham pessoas dos dois lados das avenidas, sem parar. Era o pessoal muito animado e uma diferença muito grande para as pessoas que vão ver Valmir, vão ver o nosso agrupamento, que as pessoas têm vontade e estão lá porque querem ver Valmir, que querem fazer aquela mudança. E o ato foi justamente muito bonito, muito bonito. Teve muita gente.
4: Dá pra sentir a temperatura?
3: Dá pra sentir a povo... a temperatura. Tanto que nos meus vídeos eu tava pingando.
4: Você tava rouco também.
3: Eu tava rouco de tanto gritar, de tanto rir. Porque a gente tava muito feliz. Eu tava quase mais rouco que meu pai também. O doutor Dora Morim também foi falar. Tava até brincando com ele. Rapaz, você tá mais rouco que Valmir.
4: Quem participou desse ato lá?
3: Nós estávamos lá, Valmir Fresquinho, doutor Dora Morim, delegado André Davi, a nossa prefeita aqui da capital, Emília Corrêa, teve lá. A Suzane Vidal teve lá. Tinha eu, Ícaro de Valmir, Marcos Oliveira esteve lá, salvo engano, Luciana Deda, George Passo esteve lá, Zominho esteve lá, Eduardo Tenho esteve lá. De políticos assim que eu vi em cima do carro, salvo engano, foram esses, mas Pastor Heleno também esteve lá em cima do carro. Então, assim, de políticos que eu vi em cima do carro foram esses, mas tinham muitos espalhados dentro no meio da galera. O André Davi desceu do carro ainda, foi pro meio da galera. Eu desci um standzinho também do carro, fui pro meio da galera, pra gente poder sentir a temperatura. O povo pulava, quando toca aquela música, lá vem, lá vem, lá vem, e o povo se anima mesmo. E a gente vê essa temperatura alta quando olham pro Valmir Francisquinho como justamente uma esperança para poder mudar toda essa questão no estado de Sergipe. A gente quer justamente mudar a vida do povo sergipano. A gente quer levar água pro sertão. A gente quer levar água... Até, antigamente, na verdade, a conversa era levar água pro sertão, né? Falar em água também é beber um pouquinho de água, né? Justamente, antigamente, a conversa era só levar água pro sertão, porque Aracaju, o Socorro, a grande Aracaju em si, tinha água. Mas, infelizmente, agora cortaram. O governador vendeu a água do povo, agora a conta aumentou e a água acabou. Você vai em Socorro hoje, eu fui nas mercearias Itabaiana, lá em Socorro essa semana, e nas localidades que a gente conversar com a população, quase nenhum lugar, ou nenhum lugar, na verdade, tinha água. Mas a conta chegava. E a conta, ao invés de vir 50, 60 reais, vinha 200, 250, 300. Eu vi um dono de mercearia pequena, que tinha 3 funcionários, me dizer que a conta de água veio 4 mil reais para ele. Ele disse, como é que eu pago? Uma dona de casa esses dias veio 1.512. Só mora ela e 2 filhos. Em Nossa Senhora do Socorro. Então, como é que uma pessoa, hoje, que recebe um salário mínimo, consegue, infelizmente, pagar uma conta de 1.512? E quando você vai na Iguá para poder reclamar, o pessoal, não, você tem que pagar. Não tem o que fazer, não.
4: Caso o Ícaro de Valmir seja reeleito, qual é o projeto que você tem para mudar isso? Tem como mudar essa situação?
3: Eu acho que esse projeto é justamente, na verdade, diretamente pelo governo do Estado. A gente poder fazer esse apoio diretamente dos ministérios é muito interessante. Através da ANA mesmo, a gente pegar... Eu já conversei até mesmo com um pessoal da ANA, que é a Agência Nacional de Águas, lá em Brasília, para justamente a gente, através da Comissão de Desenvolvimento Urbano, através dos ministérios, a gente poder trazer também um projeto melhor para a distribuição de água no nosso estado. O trabalho, na verdade, do parlamentar é justamente levar o estado de Sergipe para o governo federal, fazer essa ponte através dos estados para o governo federal. E o trabalho do governo do estado, como o Valmir Francisquinho, por exemplo, é justamente poder resolver de fato, o executivo vai resolver de fato. E como o Valmir Francisquinho tem no seu projeto, é justamente acabar com a Iguá, por exemplo, dentro do estado de Sergipe. A gente destratar justamente esse contrato que fizeram, que está acabando com a água do povo do estado de Sergipe. A gente retornar com a Deso, porque eu acho que, na verdade, o governo do estado tem total capacidade de poder resolver esse problema de uma forma que, de fato, resolva. Porque não adianta o pessoal dizer, não, eu estou aqui, vou resolver um dia, vou resolver daqui a 10 anos, vou resolver... Não adianta. Vai acabar acontecendo a mesma coisa. E a água vai continuar sendo cara. A conta vai continuar sendo cara. Mesmo que chegue a resolver daqui a 2, 3, 4 anos a questão da Iguá, a conta vai continuar sendo cara. Porque é uma empresa privada. E o que a empresa privada quer é lucro. Isso é normal. Todo empresário, cara, não, quando você abre uma empresa, o empresário quer lucro. Não tem para onde correr. Então, a gente vê justamente a necessidade de acabar com esse contrato com a Iguá, para justamente voltar ao domínio do estado de Sergipe, para que sim, a gente possa baratear a conta do povo e justamente levar a água para toda a população. Como o Valmir Francisco justamente fez, como a gente também, eu fiz, eu na verdade fui relator de um projeto, até mesmo do deputado Tiago de Joaldo, que foi o autor, eu fui o relator de um projeto lá na Comissão de Desenvolvimento Urbano, justamente para que as pessoas que não têm água nas suas torneiras, certo? Se você não tem água na sua torneira, você não deveria pagar por essa conta de água. Então eu fui justamente relator desse projeto para que, e a gente aprovou, a gente conseguiu a aprovação desse projeto na Comissão de Desenvolvimento Urbano, para que justamente você que não tem conta, ou você que não tem água, você não paga a conta. Porque isso é justo. Isso é justo. Se você não tem água, você não paga. E o governo do estado nem isso fez. Nem isso fez. E muitas pessoas, na verdade, todo mundo do estado de Sergipe, que não tem água, está pagando mais caro. Fez o contrário agora. Muitas pessoas no estado estão reclamando. A gente vai em município, por exemplo, de Porto da Folha, lá no Alto Sertão Sergipano, o pessoal lá, nos povoados, com caixa d'água na frente. A operação Carro-Pipa agora voltou de uma vez por todas. E a gente quer isso para o estado de Sergipe? Não. A gente está vendo agora nos condomínios aqui na 13 de julho, em Aracaju, onde a gente nunca se pensou que aconteceu um negócio desse, um carro-pipa na porta, abastecendo um condomínio. Repare. E a que ponto nós chegamos no nosso estado de Sergipe? A gente vê o Santa Maria precisando de água, a gente vê outros locais dentro de Aracaju precisando de água, a gente vê o Nossa Senhora do Socorro precisando de água. E o que foi que deu agora? Porque com a DESO, ainda com todos os problemas, que a gente também não quer, vamos dizer assim, lavar as mãos para a DESO, não, tinha muitos problemas. Tinha muitos problemas. Mas pelo menos tinha uma força de vontade para poder resolver as coisas. Pelo menos ainda tinha água na torneira da população. Às vezes faltava um dia, voltava no outro, tinha todo aquele trabalho, mas ainda tinha água. E agora não. Agora chegou a Iguá e a água acabou. Então a gente tem que resolver de uma vez por todas esse projeto da questão da água no nosso estado. A gente tem que resolver de uma vez por todas a questão da saúde do nosso estado. E para resolver, só tem um nome para fazer isso, que é Valmir Francisquinho.
4: Agora 8 horas e 11 minutos, chegamos ao final da nossa entrevista, mas eu queria levantar essa pauta aqui com você, Ícaro de Valmir, apesar de você ser um deputado jovem, mas já com experiência, né, lá na Câmara, sobre essa
3: pouca mais tem, né?
4: O governo federal, ele assinou uma medida provisória sobre o fim das bets no Brasil. Eu queria saber a sua opinião sobre essa medida aí, tomada pelo governo federal.
3: Eu acho que foi, na verdade, uma medida muito eleitoreira. Eu acho que todas as medidas do governo federal, quando elas são tomadas assim na boca de uma eleição, vamos dizer assim, são medidas muito eleitoreiras, que eu acho que o presidente tomou de uma forma, entre aspas, errada, no momento errado. Ainda mais ele foi até mesmo xingar a questão da nação do Flamengo e tudo. Eu vi que o pessoal do Flamengo foi até atrás para poder se revoltar e tudo. Mas veja, eu fui uma das pessoas que votou dentro do Congresso Nacional, dentro da Câmara dos Deputados, para justamente aumentar a questão dos impostos das bets dentro da Câmara dos Deputados. É esse projeto que foi até muito falado dentro da mídia nacional. A gente votou para justamente aumentar os impostos sobre as bets, a gente poder prejudicar mesmo a questão das bets para que eles diminuíssem essa questão. Os jogos de azar em si não são tão aprovados pela população, mas a gente vê que muitas pessoas se revoltaram. Eu sempre fui contra essa questão dos jogos de azar, tanto que a gente votou a favor nessa situação, mas eu acho que, na verdade, deveria ser pensado com mais calma uma medida provisória como essa. Foi muito na boca de uma eleição.
4: Na sua opinião, foi uma medida certa no momento errado?
3: Foi uma medida certa no momento errado. Eu acho que, na verdade, foi uma medida certa no momento errado, mas que deveria ser tomada com a questão de mais calma. Às vezes, a medida provisória poderia ter qualquer coisa diferente. Eu não li a medida provisória toda ainda, não deu tempo. Por conta da correria da campanha, a gente não conseguiu ler a medida provisória toda, mas diante das mídias que a gente viu, das coisas que eu consegui ler, pelo menos, através da CNN, G1, nesses portais que acabam falando muito com a gente, acabou que a gente viu pouca coisa, mas que eu acho que foi uma medida certa no momento errado, sim.
4: Ícaro de Valmir, candidato à reeleição para deputado federal, queremos agradecer a sua presença aqui nessa terça-feira, a menos de 5 dias das eleições. O coração já está daquele jeito, palpitando.
3: Isso,
4: né? Ícaro, queria que você deixasse as suas considerações finais e quero agradecer a você mais uma vez pela sua presença.
3: Quero aqui agradecer imensamente a todos que fazem a Nova Brasil, a todos que fazem a TV Atalaia, Augusto Franco Neto aí, meu grande abraço, meu irmão. Laerte, Deus abençoe a todos que fazem aqui a Nova Brasil. Sou Ícaro de Valmir, deputado federal, candidato à reeleição com o número 1000, número 1000. A gente está aqui justamente para poder fazer a diferença, como nós mostramos através da nossa entrevista. Sou o deputado mais jovem do Brasil, mas que quer continuar esse grande trabalho que a gente vem fazendo. E para continuar esse trabalho, eu preciso muito de você que está nos escutando nesse exato momento com o número 1000. Nosso Instagram também está aí, deputado Ícaro de Valmir, para você poder acompanhar nosso trabalho, o que, que a gente fez na Câmara dos Deputados dentro desses 4 anos. Então, Deus abençoe a todos nós, muito obrigado por tudo, e vamos seguir nossa viagem, vamos contar nosso trabalho, viu? Deus abençoe.
4: Amém. Agora 8 horas e 14 minutos. Pois é, assim vamos finalizando o nosso programa Nova Manhã de hoje, terça-feira. Olha, um abraço para você. Obrigado pela sua sintonia. Você que está curtindo o nosso programa, ó, continua na Nova Brasil 93.5. Amanhã, mais um Nova Manhã aqui na programação da Nova Brasil, às 6 da manhã. E ela de volta, Jéssica Cruz, minha companheira de bancada, estará de volta amanhã, quarta-feira, meio de semana, tá bom? Obrigado a você, obrigado, Manuele, pela parceria na produção do nosso programa. Para finalizar, tem Ana Carolina Rosas. Tchau, tchau. Você

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1: Nova Brasil FM, 8h42.
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1: Nova Brasil FM, 9 horas.
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0: 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E esse foi Djavan com Sina. A gente ouviu também Ana Canhas, Desculpe o Auê. São 9h20.
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2: Nova Brasil FM, 9h42.
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0: Brasil, e esse foi Léo Jaime com Amor. A gente ouviu também Sempre Livre, Esse Seu Jeito Sexy de Ser, faltando 5 minutos para as 10.
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0: Consumidores que estão com as contas em dia, mas têm dívidas bancárias, ganharam mais tempo para renegociar os débitos. O mutirão de negociação e orientação financeira foi prorrogado até o dia 26 de outubro. A iniciativa permite negociar dívidas de cartão de crédito, cheque especial, empréstimos pessoais e outras modalidades contratadas com bancos e instituições financeiras. A renegociação pode ser feita diretamente com a instituição credora ou então pelo portal consumidor.gov.br. As condições, como descontos e parcelamento, são definidas por cada banco. Nova Brasil, faltando 4 minutos para as 10. Eu, Cláudia Nakazato, tô indo nessa. Quem fica com você é a Ana Pellicer. Um beijo e uma ótima terça-feira. Tchau.
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11: Nova Brasil FM, 10 horas.
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Paulo. No palco, Ana Canhas, Wilson Sideral, Isabela Taviani, Éder Miguel, direção musical de Pedro Mariano, fazendo uma grande homenagem ao nosso eterno exagerado. 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

0: Nova Brasil com Felipe Toca, o Sabiá e a Lua. Teve também Marisa Monte, Esqueça, 10h38. 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
2: Nova Brasil FM, 10h42.
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1: Nova Brasil, 10:54.

0: Nova Brasil, Pontes no Ar, encontro da Zélia Duncan com Alberto Continentino. Teve também o Zé Cabaleiro com Bandeira, 2 para as 11. 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

0: Teve também Nando Reis com Espatódia, 11h18. 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
13: Nova Brasil FM, 11h21.
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0: o ru.com e também pelo site do Teatro Bradesco. Vem com a gente, vem com a Nova Brasil celebrar Cazuza. Agora 11h37, é amanhã, 30 de setembro, amanhã, quarta-feira, imperdível.
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0: Nova Brasil, só chamei porque te amo, Gilberto Gil. Agora 11h52, a gente vai para o intervalo. Na sequência tem horário eleitoral obrigatório e gratuito. 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

0: Emílio Santiago, teve também a Fernanda Abreu, Rio 40 graus.
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0: O governo federal reforçou a fiscalização dos preços dos combustíveis após denúncias de aumentos considerados injustificados. Uma medida provisória prevê multas de R$ 20 mil a R$ 500 milhões para empresas que elevarem preços sem justa causa. Entre os dias 21 e 25 de setembro foram realizadas 241 fiscalizações e 70 processos administrativos foram abertos. Nova Brasil, agora faltando 3 minutos para uma.
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0: 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Informa a temperatura. 29 graus.
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0: Rádio Cidade Negra, teve também Maria Bethânia, o lado quente do ser. 1h20.
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14: Nova Brasil FM, 1h23.
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0: 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Informa a temperatura. 29 graus.
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2: Nova Brasil FM, 1:43.
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0: essa hora com Barão Vermelho. Enquanto ela não chegar, teve também a Marisa Monte, O Que Me Importa.
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0: 7 azeites brasileiros ficaram entre os 10 melhores do Hemisfério Sul em um concurso internacional realizado em Paris. O Mantiquir Coratina, produzido em Maria da Fé, no sul de Minas Gerais, alcançou o segundo lugar geral, atrás apenas de um rótulo chileno. Ao todo, 58 azeites de 6 países participaram da competição, avaliados por especialistas, chefes e sommeliers. Boa notícia pra gente, né? Agora faltando 2 minutos para as 14h. 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
5: Nova Brasil FM, 2:02.
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Boa tarde, tudo bem? Como é que você tá? Tudo em paz, tudo tranquilo? Agora são 2:03, confirmando aqui para você. Eu sou o Jairo de Andrade. A partir de agora, nós estamos juntos aqui na Sintonia 93.5 da Nova Brasil, terça-feira, 29 de setembro de 2026.

0: Zélia Duncan nos lençóis desse reggae, antes o Guilherme Arantes e a Vanessa da Mata. Falar em Vanessa da Mata, a Nova Brasil tem dois ingressos aqui para você, nosso ouvinte. 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Boa sorte! Vanessa da Mata em Aracaju é mais um show para você conferir aqui com a Nova Brasil FM, mais que moderna, brasileira. Agora são 2h19.
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3: Nova Brasil FM, 2h42.
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0: Los Hermanos, o vento aqui na Nova Brasil pra gente fechar a hora.
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0: O Ministério Público Eleitoral de Sergipe expediu recomendação para impedir que agentes públicos realizem segurança particular nas eleições 2026 em todo o estado. O documento foi direcionado aos comandos das polícias militar, polícia civil, polícia federal e rodoviária federal, às guardas municipais e também aos diretórios estaduais de partidos políticos e federações partidárias. A recomendação reforça a necessidade de observância estrita do regime de dedicação exclusiva dos agentes de segurança pública e destaca a proibição de prestação particular de serviços de segurança, escolta ou motorista, os famosos bicos, em favor de candidatos e coligações nas eleições gerais 2026. Inclusive durante períodos de folga e férias. 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

0: Maria Rita, festa aqui na Nova Brasil 93.5. 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Agora são 3h18.
1: 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Informa a temperatura. 28 graus.
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4: Nova Brasil FM, 3:44.
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0: Fechando a hora aqui na Nova Brasil, Djavan com Samurai. Daqui a pouquinho a gente já começa o Sob Medida. Tem uma hora só de músicas aqui na nossa programação.
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0: A ouvidoria do Tribunal Regional Eleitoral de Sergipe deu início ao plantão especial para as eleições 2026. O atendimento funcionará das 7 horas da manhã até as 7 horas da noite e também vai até o dia 4 de outubro, com o objetivo de orientar eleitoras e eleitores e facilitar o acesso aos serviços da Justiça Eleitoral. O atendimento poderá ser realizado pelo autoatendimento do WhatsApp oficial do TRE, que é o número 79-DDD-3209-8970. 3209-8770. O canal estará disponível para esclarecer dúvidas sobre o local de votação, justificativa eleitoral e outros serviços relacionados às eleições. O eleitor também poderá utilizar o canal para ser orientado onde realizar denúncias sobre irregularidades eleitorais. As manifestações sobre os serviços eleitorais serão direcionadas aos setores responsáveis para análise, esclarecimento e adoção das providências cabíveis. Nova Brasil, mais que moderna, brasileira, 4 horas, 1 minuto.
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10: Mais que moderna brasileira, a partir de agora a gente começa o Sob Medida e hoje na programação tem Chico César, Fala Mansa, Ana Vilela e, para começar, Ivete Sangalo às 4 horas e 5 minutos.

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Guilherme Arantes, pedacinhos aqui no Sob Medida, uma hora só de músicas na Nova Brasil FM, 4h29. 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E o Sob Medida continua agora com Adriana Calcanhoto.

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3: Nova Brasil, agora 15 para as 5, Gilberto Gil, Tempo Rei.

0: Arará, nenhum de nós, o astronauta de mármore, pra gente fechar aqui o Sob Medida. Foi uma hora de músicas aqui na programação da Nova Brasil. Sob Medida vai voltar mais tarde. Não perca a próxima edição.
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0: Sergipe já teve ganhadores com 6 acertos na Mega Sena desde a criação da loteria. E as apostas vencedoras aparecem em 6 concursos diferentes e contemplam jogadores de Aracaju, Tobias Barreto, Lagarto, além de registros mais antigos nos quais a Caixa não informa a cidade do apostador vencedor. O número de vencedores sergipanos pode aumentar, inclusive hoje, terça-feira, quando será realizado o sorteio da Mega Sena de número 3.064. O prêmio para as apostas que acertarem as 6 dezenas está estimado em R$ 52 milhões. 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

Milton Nascimento, aqui o Sol na Nova Brasil FM, e assim eu vou me despedindo de vocês. Muito obrigado pela sua companhia, pela sua audiência aqui nos 93.5 da Nova Brasil. Eu sou Jairo de Andrade. Bom final de tarde para você, bom início de noite, a gente se fala amanhã. Daqui a pouquinho tem o Weber Lima e o Nova Brasil em campo. Agora são 5h20.

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10: 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Informa a temperatura. 27 graus.
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6: Júnior, Lucas Monteiro, na produção de Antônio Lima, na mesa de som, Celzinho Roberto. Vamos juntos até às 7 da noite no rádio, no aplicativo. 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A enquete de hoje é a seguinte: o fim das bets vai afetar os clubes? Sim ou não? A gente vai falar sobre isso, sobre seleção brasileira que venceu hoje a Austrália, também as informações do seu clube. Sexta-feira tem clássico, você curte na Nova Brasil FM, tudo de São Paulo e Santos a partir das 7 horas da noite. Então vamos lá, vamos trazer as manchetes do programa de hoje com Edson Rufino, Felipe Camargo, Felipe Oliveira, Lucas Basile e Antônio Lima.
7: No Corinthians, após segunda-feira de folga, hoje aconteceu a reapresentação retomada na preparação para a reta final do Campeonato Brasileiro. Zacaria Labiá teve vínculo renovado até dezembro de 2027 e diretoria otimista com possível acerto de Neymar White com a Caixa para quitar dívida da Arena.
8: Palmeiras segue na preparação para o retorno da data FIFA. Paulinho demonstra evolução em sua recuperação e fora das quatro linhas, Verdão tem déficit acumulado de 196 milhões de reais.
9: Não pense que é replay, não. A diretoria do São Paulo mais uma vez atrasa os direitos de imagem com o seu elenco profissional. O São Paulo Futebol Clube não pagou a parcela de setembro dos direitos de imagem com o seu elenco e segue em atraso com o acordo feito dos atrasados de 2025. O São Paulo agora espera o contrato da Ticketmaster para conseguir quitar todas as suas pendências.
10: No Santos, Neymar ainda não treina com o grupo e a expectativa é que o craque fique à disposição apenas para o confronto diante do Flamengo na Vila Belmiro. Gabriel Bontempo estreia pela seleção brasileira principal e é o jogador de número 84 do Peixe a vestir a amarelinha.
8: Presidente do Flamengo

0: 32 milhões de reais a 3 clubes da região.
1: Bom, vamos lá então com o nosso programa, começando com o assunto aqui, a gente já vai falar da seleção brasileira, inclusive aquela sonora do Ancelotti, é legal a gente colocar também aqui no Nova Brasil em Campo, a gente já colocou, né, no SBT Esportes. E agora vamos trazer também a fala do italiano Carlo Ancelotti. Lembrando para você que está em Araçatuba, você que está em Araçatuba, no Vale, né, em São José dos Campos, que acompanha o nosso programa, o Nova Brasil em Campo, e também João Pessoa, às 18h45, tem o SBT Esportes comigo e com o Renan Teixeira. Bom, vamos lá. O fim das bets vai afetar os clubes. Boa tarde, Luiz Ademar.
2: Boa tarde, Eberlima.
1: E o microfone do Ademar aí tá dando ruim. Tá dando ruim. Arruma aí, Ademar. Vê aí.
2: Tá ligado.
1: Agora
2: aqui.
1: Foi. Agora
2: aqui
1: foi.
2: Tá ligado.
1: Agora
2: aqui,
1: foi. Então foi. Vamos lá, Ademar,
2: então,
1: boa
2: agora
1: tarde.
2: Foi. Então, boa tarde, Weber. Boa tarde, Celso. Boa tarde, amigos e amigas que nos acompanham. É claro que vai muitos clubes até adiantaram cotas, né? Pedir o dinheiro, porque todo mundo com problema financeiro, adiantaram cotas e tudo, e agora rompendo, eu até publiquei no meu Instagram que 16 clubes da primeira divisão têm patrocínio master, né? Com as bets, então é evidente que vai. Agora, é preciso, as bets já entraram, né? Na justiça para poder recuperar o seu espaço, e acredito que se você tivesse um país que os caras não estão envolvidos com a política, que vai ser eleição nesse final de semana, você votava rápido a medida provisória, né? Porque o presidente meteu uma medida provisória. Essa medida, até o staff, pelo que eu tô lendo, tá, gente? Até o staff do presidente entende que não vai passar assim. Uhum. Entende que vai ter muitas mudanças, talvez online você permita, alguns jogos como o Tigrinho, eles não permitam.
1: O Tigrinho vai derrubar.
2: Eles vão derrubar, aquela coisa toda. Então, até o presidente já sabe, só que a coisa é urgente, né? Os caras estão precisando urgente, porque todo mundo parou, tem desemprego, tem clubes desesperados e tal. Então, claro, se passar assim, sim, ela vai afetar muito. Mas eu quero crer que passando a eleição eles vão votar essa medida provisória, que é uma medida provisória com uma certa urgência, penso eu, e aí estabelecer as coisas mais ou menos do jeito que eles entendam que é melhor. Mas num primeiro momento respondendo, é claro que e muito.
1: Vai afetar os clubes. O BAP ontem até falou, né? Falou, como é que eu vou pagar o Paquetá em janeiro?
2: Exatamente.
1: 40 e tantos milhões
2: de euros,
1: a Bet,
2: o dinheiro deles em janeiro é da Bet.
1: É da Bet,
2: né?
1: Bom, o problema é que isso daí vai ser votado só daqui 120 dias.
2: Será?
1: Né?
2: Eu acho que acontecendo a eleição no final de semana, porque agora esse final de semana acaba para federal, né?
1: É
2: no caso senador e federal.
1: Sim.
2: Então, claro, os que forem reeleitos, eles vão ter que trabalhar lá.
1: Sim.
2: Os que foram pela primeira vez não vão participar ainda disso. Aí aquele cara que saiu, ele vai querer dar o troco no governo, se ele for oposição, aquela coisa toda. Ou se ele for situação, aquele jogo que a gente conhece.
1: Sim.
2: Eu acho que acabou na eleição, penso eu, desculpa até te cortar, acabando a eleição, eu presumo que eles vão rapidinho, pelo menos para fazer um sim ou não, né?
1: Boa. Ó, Luizão do Parque Perucho, um abraço para você. O Guilherme Scarin pediu para mandar um abraço. Erivelto Scarin, de Presidente Epitácio, olha que legal. Falou que é fãzão da gente aqui. Valeu, obrigado, viu,
2: o
1: família Scarin.
2: O técnico do Grêmio Prudente, que tá na semifinal, e o nome dele é Luiz Henrique Delban. Mas como ele é da cidade de Epitácio, ele chama só de Epitácio.
1: De Epitácio.
2: Pra eu fazer uma homenagem pro Epitácio.
1: Verdade. Ivanildo França, Weber, boa tarde. Ligado aí com o Ademar, com o Celso e o Gavião também. Gavião vai trazer o seu destaque inicial. O Celso Cardoso também. O Jean Lima, de Diadema. Não, Jean, não posso ler isso daqui. Edson Nohira, de Nagoya. Sim, sem as bets vai afetar os clubes. Vai cair o nível de contratações. Pode acontecer também. O jogador D3T. É isso? Um abraço para você também, William Buzato, de Bragança Paulista. Um abraço a todos. É audiência espetacular com o pessoal aqui, o Carlos. É, Carlos CN. É, depois, aí fica fácil, né, Carlos? Engenheiro de obra construída já, fica fácil. Rodrigo Maciel, um abraço para você. É, só na sua cabeça, né, Rodrigo? Porque até então aqui nós não temos, o nosso programa não é patrocinado por Bet. Então, só na sua cabeça isso que está falando aí, aqui no chat, né? Você tá vivendo em outro mundo, em Nárnia. Tá falando que a gente tá triste porque a Bet acabou. Morra aqui, o programa não tem Bet? Nunca teve. Vamos lá! Celso Cardoso, e aí, na sua opinião, esse impacto aí do fim das Bets vai afetar os clubes? Celso, boa tarde.
3: Boa tarde para você, Web, Ademar, Gaviva, ouvinte Nova Brasil em Campo. Que vai afetar? Vai. Especialmente por causa do inusitado de você ter tomado uma medida quando os clubes já têm contratos assinados. Não só clube, CBF,
4: antecipação,
3: tem competição, exato, tem antecipação, tem todo um orçamento feito a partir de algo que estava, digamos assim, legalizado.
1: É.
3: Exato. Então,
1: era um contrato em vigência, né?
3: Eu não concordo com essa teoria dos clubes. Ah, o futebol vai acabar.
1: Não, isso não.
3: Isso é a conversa fiada, a conversa para boi dormir. Não. É, tem um efeito imediato.
1: É mesmo.
3: Falei sobre isso até sobre a judicialização, que são contratos que são assinados. É, assim, você pode até questionar, eu sinceramente tenho empatia pelas famílias. O número de pessoas endividadas... 85%,
4: né?
3: O número de pessoas endividadas é uma doença. Não adianta, é uma doença.
4: O cara perde o seu apartamento.
3: Não sei se você conhece também.
4: Conheço.
3: Sua próxima.
4: Não, nossos, amigos nossos, jornalistas. Os caras que... E não todo mundo está esperando, mas os caras são esclarecidos, são estudados.
3: Isso.
4: É uma doença, cara.
3: É uma doença. Então, a maneira como os jogos foram liberados no Brasil foi meio no bumba meu boi, passa a boiada, e aí veio a regulamentação. Que foi no governo Lula em 2020.
4: Isso, começou com o Temer, no Bolsonaro não fez nada
3: e aqui veio a regulamentação, aumento de imposto, tudo, até que veio a decisão do governo de cortar. O argumento é justamente a questão de saúde pública. Muito bem, são coisas distintas.
4: É ótimo até o argumento.
3: É claro. A questão é como isso é feito.
4: Exatamente.
3: Como isso é feito. Então, se você regulamenta e da noite para o dia você proíbe, você gera um transtorno gigantesco, que tem que equacionar? Tem. Mas, ao mesmo tempo, tem vários contratos em vigor, eu percebo que vai ter uma judicialização para o cumprimento desses contratos. Não tem como. Você precisa fazer assim como você teve esse período todo dos jogos, você teve a regulamentação. Eu entendo que é de bom senso você criar mecanismos para proteger as famílias de uma maneira um pouco mais assertiva. E você faz essa transição para que os contratos sejam rompidos de uma maneira que, sabe, você não sangre nem de um lado nem do outro.
4: Desculpa, rapidinho. O cara que é viciado, ele vai dar um Google agora e vai pegar os clandestinos.
3: Já tem um monte.
4: O governo demora, eu estava lendo, o governo demora até uma semana se você denunciar. O Celso Cardoso, tenho lá um... Aí,
1: casa.
4: Até uma semana para você derrubar. Uma hora depois, o Celso Cardoso coloca um link diferente e manda para toda a rede de e-mail dele e fala assim, ó, eu tô nesse novo endereço.
3: O que precisa é...
4: O
3: governo sentar com os clubes.
4: Exatamente.
3: Quais são as maneiras, quais são os mecanismos que a gente vai utilizar para que a gente possa, do ponto de vista legal, resolver tudo.
1: É. O Gavião também conosco vai dar a sua opinião. Os clubes boicotaram a reunião com o ministro do Esporte, Paulo Henrique Cordeiro, após a CBP assinada pelo presidente para vetar a operação e publicidade de Bet. Entendimento dos dirigentes é que o boicote foi um recado ao governo. Os clubes, portanto, boicotaram essa reunião com o governo.

0: Transbet tinha futebol, os clubes se viram, porque o dinheiro estava entrando muito fácil, não é, Weber?
1: É verdade, é verdade. É, eu acredito que também não tem esse negócio do fim do futebol, mas realmente foi uma medida do dia para a noite, né? E a gente sabe o objetivo disso, mas foi do dia para a noite e acabou prejudicando o planejamento dos clubes que tinham, né? Desses 14 clubes da Série A, pelo menos, que tinham essas casas de apostas como patrocinadores Masters. Vamos lá, 5 horas e 42 minutos. A gente vai falar de seleção brasileira. Você participa conosco, manda a sua mensagem do 11 943 805100. Você está concorrendo à camisa da seleção brasileira. O sorteio na sexta-feira. E também hoje vai ter o sorteio de um par de ingressos para o Tributos Nova Brasil Cazuza. Eu vou lá amanhã, rapaz. Amanhã eu estarei lá no Teatro Bradesco, na Rua Palestra Itália 500.
2: Eu também.
1: Eu vou. Você também vai, né, Celso?
2: Também vou.
1: Vamos lá. 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E no final do programa a gente vai sortear um par de ingressos para você. Então você escreve aí ou no áudio, você fala, eu quero ir lá no Tributos Nova Brasil Cazuza, tá bom? Que você vai concorrer. E na sexta-feira o sorteio da camisa da seleção brasileira, que hoje venceu por 4-2 a Austrália. Mas antes de falar da seleção, vamos com a participação do ouvinte no 11 943 805100. Vamos lá.
3: Fala, Weber Lima, Márcio Oliveira, tricolor de Sorocaba, sempre com vocês. Abraço pro nosso querido Luiz Ademar. Com certeza vai afetar os clubes, porque os caras já estão contando com receita de 2028. Os caras estão todos endividados. São Paulo, Corinthians, Santos e Companhia Limitada. Só vai sobrar Palmeiras e Flamengo. Tamo junto.
4: Boa tarde, Nova Brasil. Boa tarde, Weber Lima. Vem da lancha, cabeça branca. Vai pagar minhas esfirras quando, perdedor?
1: Sim.
4: Eu acho que vai fazer falta, pô. Então vai fazer. Só não pode mexer com a cabete ali, ó. Aquele do patrocínio do Corinthians lá das primas, pode deixar. Aquele deixa seguir em frente. Agora as bet faz mal.
1: A bet faz mal, esse não faz.
5: Welber Lima, boa noite. É João José de Atibaia. Cruzado, ontem você não falou nada do jogo das mineiras, né? Por que será? Será que o teu time, que é a Emily Futebol Clube, né? Perdeu? Será que é isso? Ah, meu, e sexta-feira, por favor, torça pelo Santos, tá bom? Boa noite.
6: Boa tarde, Welber Lima. Boa tarde, Nova Brasil. Boa tarde, Luiz Ademar. Celso Cardoso, Cícero, motorista de aplicativo de São Paulo, Jabaquara. Eu acho que vai afetar e vai afetar muito as bets. Os times se comprometeram e não vão ter dinheiro para bancar. Tá bom? Abraço.
1: Maravilha, olha, só para informar, né? É verdade, ontem a gente não informou, mas só para informar, o primeiro jogo foi realizado em Itaquera e o São Paulo venceu de virada por 2-1 da final do Campeonato Brasileiro.
2: Acertei, hein? O único a acertar aqui.
1: É, foda, Ademar, meu.
2: Apanhei pra caramba, me xingaram, não sei o que. Eu respeito, porque o Corinthians é o maior campeão, o Corinthians ainda é favorito e então, tal. Só falei o seguinte: São Paulo tá com um tremendo time, primeira vez que São Paulo tem um time bom. São Paulo vai ganhar lá e aqui, no Morumbi. Falei só isso.
7: Acertou 50%.
2: Já acertei 50%. Agora, não menosprezei jamais a adição do Corinthians na coisa. O Corinthians ainda continua favorito. O Corinthians tem um timaço, tem jogadores de seleção brasileira e tal. Mas, rapaz, o que que eu tô... Eu fui ofendido. Até de jogadora do Corinthians. Até de jogadoras. Fiquei chateado porque jogadoras e pessoas da comissão técnica... Me ofendendo porque eu dei um palpite, cara.
7: Onde eu falei do Abel que um jornalista fez?
2: Então, cara, assim, eu fiquei. Xingando. Falei até pro Weber, né? Fiquei chateado. A gente tá acostumado com isso, nós já estamos acostumados. Quando você lida com opinião, mas gente como jogadoras e representantes da comissão técnica, aí eu falei, eu vou dar meu troquinho depois. Fui ver, todo mundo sumiu. Todo mundo apagou. pagou em treinamento de vocês, em treinamento.
1: É, e o Corinthians...
0: muito louco.
1: É, o Corinthians perdeu a primeira, né, por 2-1, e agora o São Paulo joga... Por

0: um empate, né? E pelo jeito.
1: Diferença?
0: Não. É pros pênaltis.
1: Não, então, porque eu tava vendo essa informação, por isso que eu tô perguntando para você, que é um especialista mais do que eu, né? É. É porque eu vi que São Paulo poderia perder por um gol de diferença, o Corinthians seria campeão se ganhasse de dois ou mais. Não é isso.
0: Penalidade.
1: Ah, é? Não. Eu li, por isso que eu tô te perguntando. Eu não sei. Eu confesso, eu não fui ver o regulamento.
0: Eu vou até confirmar aqui, mas pelo que eu sei.
1: Eu li. Eu falei, nossa, São Paulo tem essa vantagem toda. É porque terceiro tá a melhor campanha.
0: Não, a melhor campanha dá o direito a jogar em casa.
1: Só em casa. Não tem o saldo de gols, hein?
0: Então
1: tá. Eu não sabia, por isso que eu tô te perguntando.
0: E agora a gente vai ter esse jogo no Morumbi.
1: 20 mil pessoas hoje já tem ingresso. A tendência é falar que o maior recorde da história do futebol feminino são 28 mil pessoas em Itaquera, jogo do Corinthians. E o São Paulo já vendeu 20 mil até hoje.
0: Então a tendência. Isso mesmo. Dois gols, campeão, um gol, penalidade.
1: Um gol, penalidade. É isso aí. Então, a vantagem é boa.
0: A vantagem é boa. Vamos ver se o feminino não faz gol ao masculino, né?
1: Quando enche estádio. Não podemos tremer no Morumbi, hein?
0: Aí enche estádio, o time do Fraldão vai lá.
1: É o time do Dorival. Aí o estádio cheio é o time do Dorival. Porque é o seguinte:
2: o tricão não vale pro feminino.
1: Não vale pro feminino. Sabe por quê?
0: Por enquanto não, né?
1: Porque assim, o Corinthians são as bravas. O São Paulo são as marvadas. As marvadas!
0: Inclusive, deixa eu mandar um beijo aqui pra Emily, né? Treinadora.
1: Parabéns, Corinthians.
0: Treinadora do Timão, que é minha irmã, né? E que tá aniversariando hoje. Parabéns aí, muita luz nesse novo ciclo. Daqui a pouquinho eu vou me encontrar.
1: Emily, parabéns pelo trabalho, por toda a sua carreira, mas você vai perder! Você vai perder, Emily! Eu te adoro, mas você vai perder!
0: Não sei não. Tá cheirando mesmo. Cheiro Morumbi. Aquela coisa toda.
1: E o Weber já tá secando. Olha o pimenteiro aí, ó. O pimenteiro é terrível.
2: Mas hoje é o outro lado, né? Esse é o lado corintiano, né? Esse é o lado corintiano.
0: Não, mas é o lado São Paulino também, Celso. Porque tá, ultimamente também, é assim. Né? Enche o estádio, aquela coisa toda bonita. Festa aí, ó. O que que aparece? O Tricão. Tricão.
1: Olha o Tricão aí, ó.
3: Beijo pra Emily. Parabéns, feliz aniversário.
0: Valeu. Ó, assim. Fala, Gaviva!
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0: Todo
4: mundo convidado aí a participar.
0: E a dona Alzira, como é que ela tá?
4: Ela tá com saudade do... Tá com saudade do Hugo. Sexta-feira o Hugo narra, né? São Paulo
0: narra, e Santos. São Paulo e Santos é o Hugo sexta-feira.
4: Aí ela põe a Nova Brasil no último volume lá na cozinha e fica fazendo o coraçãozinho assim. Ela põe a mão por baixo da camisa e faz que o coração tá batendo, né? Toda apaixonada.
2: O Gaviva ofereceu quebra-cama pro Hugo de cortesia?
0: Não sei. E aí, Gaviva?
4: Tem o drink aqui, o quebra-cama, mano. Aí, ó. Quebra-cama, 12 conto, é base de cerveja preta, paçoca e um ovo inteiro batido no liquidificador, mano. O sujeito sai que sai. Falado, mano.
0: 5:50, vamos falar da seleção brasileira que bateu a Austrália por 4-2. Viu, seu Ancelotti teimoso, tem que jogar com mais um jogador no meio de campo. Tudo bem que não é o criador que todos esperam, mas melhorou o time no meio de campo e o Brasil venceu por 4-2. O Ancelotti falou que a vitória, né, deu um tempo, pelo menos, deu mais tempo e tranquilidade para seguir o seu trabalho frente o selecionado canarinho.
5: Ovviamente la vittoria, tu puoi trabagliare con más tranquillità. Per un entrenador la vittoria è fondamentale, perché se tu perdi il gioco eres tonto, e se gano il gioco eres molto buono. Entonces io non tomo in serio ni una de los dos. Mi quedo tranquillo e veo che l'equipe sta progressando, migliorando e Isso é o caminho.
0: Portanto, aí, o nosso Carlo Ancelotti, e a gente tava falando aqui do Otávio, né? O Ademar tava falando do goleiro Otávio que falhou no
1: gente fala,
0: no gol, né?
1: Até assim, ele já disse que o Alisson vai ser o titular na Copa, ele já disse, né? Na Copa América, tô falando em Copa América. Mas ele tá procurando, evidentemente, não só reservas, como substitutos para a próxima Copa, que é daqui a 4 anos. Eu já falei para vocês, é minha opinião, pelo amor de Deus, sem nenhum menosprezo, é um grande goleiro pro Corinthians, mas não tem talento para jogar na seleção, o Hugo, na minha visão. É só a minha opinião.
0: Caiu de novo o microfone aqui do Luiz Ademar.
2: Eu acho que tem um boicote.
1: Eu acho que os caras não querem. Olha, aqui tá ligado. Voltou. Não, então, mas tá ligado.
0: Deixa aí, então.
1: Eu vou deixar aqui em cima.
0: Boa.
1: Então, agora o Otávio tem 20 anos, é um garoto que eu acho que estará nos Jogos Olímpicos em 2028, né? Eu acredito nesse garoto, mas ele foi muito mal hoje. Ele foi muito mal, ficou muito nervoso, ou seja, é um início de trabalho, a gente entende as preferências do treinador, eu também convocaria o Hugo, também convocaria não sei o quê, você está testando. Mas os dois foram muito mal. E o sistema defensivo do Brasil, nós estamos tomando gol de cabeça direto, hein? Gol de cabeça, a bola entra toda hora, a marcação pelos lados do campo não está acontecendo.
0: E com zagueiros altos, hein?
1: Zagueiros altos, você está testando. Foi o Marquinhos com jovem talento, foi agora o Magalhães com jovem talento. A gente entende tudo isso, mas precisa melhorar muito isso aí, né?
0: Pelo menos pensa assim. E na sua opinião, Celso, o que você viu hoje, eu achei que pelo menos... ganhou de uma seleção limitadíssima, né? Fraca, mas com um a mais no meio de campo já deu outra cara.
3: Já deu outra cara, isso vai fazer com que o Ancelotti reveja, né? Eu acho que falta ainda pro Ancelotti, de repente, pensar mesmo num meia clássico.
1: O Matheus Pereira, né?
3: O Matheus Pereira. Porque... ou até um cara que seja um meia, mas com características defensivas, que Gerson, Andrés Pereira, o próprio Paquetá fazendo ali a função. Enfim, são alternativas que ele pode ter para fazer esse papel. Agora, é uma seleção que está sendo renovada.
1: Sim, sim.
3: Então a gente precisa ter muita paciência. Por exemplo, o Otávio não vai bem no Cruzeiro?
1: Vai bem. Ele tem 20 anos, você entende.
3: O Hugo não vai bem no Corinthians? Vai bem. Talvez o peso de uma camisa... E que legal que isso aconteça. Eu vou ser bem sincero, que legal que o jogador sinta, porque a gente tem visto tanto jogador que está nem aí mais para a seleção brasileira, e era o sonho de tantos jogadores. Então, quando o jogador ele sente... Eu não vejo isso como uma vulnerabilidade. Quer dizer, vejo como uma vulnerabilidade. Mas não como uma fragilidade do ponto de vista, não serve para a seleção. Vai criando casco. A partir do momento que vai sendo chamado, vai ganhando confiança. Que é, queira ou não, o jogador sente. O Otávio sentiu. O Hugo sentiu, e o Hugo
1: tem... O Hugo tem 28 anos,
3: Eu sei, mas tem o peso da falha contra o Japão, ficou fora da Copa. Eu vejo esse lado psicológico, e queira ou não, afeta. Isso só vai superar isso tendo oportunidade. Se você vai bem no clube, você merece a chance na seleção. Não tá ali porque o Ancelotti viu lá o branco do olho do Hugo e falou assim, pô, vou convocar. Não, é porque ele tem uma trajetória do Corinthians. E, de repente, eu acho que merece a chance mesmo tendo falhado. É normal que o jogador sinta. É melhor sentir contra a Austrália do que sentir numa Copa do Mundo, numa Copa América. Então, esses jogadores vão ganhando casco duro, vão ganhando rodagem, confiança e, assim, até mesmo as falhas do ponto de vista defensivo, bola aérea. É uma seleção que tá em formação. Acabaram de chegar. Treinar, você tem que dar paciência, tem que dar voto de confiança pro Ancelotti.
0: Eu vejo que realmente existe um problema aí no gol, né? Pelo menos de início. Tanto o Hugo Souza como o Otávio estavam um pouco inseguros, nervosos. Acho que o Hugo é um problema maior, né? Porque o Hugo já teve outras oportunidades e não foi bem contra o Japão também. Agora, em relação à seleção, o Gavi vai dar a opinião dele também, tá bem claro, né? Eu vi que o Ancelotti voltou a dizer que ele vai retornar com 4-2-4, que ele fez isso hoje, mas que o pensamento dele é voltar ao esquema que ele trabalha, etc. Isso daí se chama, Ancelotti, teimosia. Por quê? Porque se hoje o Brasil mostrou que tem um melhor futebol, num outro esquema, com mais um atleta no meio de campo, para você povoar, para você criar mais e não ficar naquela coisa do reativo o tempo todo, com quatro atacantes no contra-ataque, etc., é questão de ser inteligente. E outro ponto interessante que falaram aqui ontem: uma coisa é no clube, que você tem tempo de treinar, estar com os jogadores o dia a dia. Outro é na seleção. Na seleção você encontra os caras, vai encontrar agora em novembro de novo, depois só no ano que vem, na próxima data FIFA do ano que vem. Então, ele tem que começar a pensar, ele já está com uma certa idade para ver esse tipo de coisa. É verdade que é a primeira experiência dele na seleção, mas ele tem que detectar isso muito rápido. Né? Ele fala, opa, peraí, eu vi que deu certo de três aqui no meio de campo no Brasil, eu vou pensar numa forma, às vezes, de até trazer um cara mais pensante ali para o meio para essa criação, que senão é burrice. Você insistir num erro é burrice. Deu errado na Copa do Mundo. No primeiro jogo aí do ciclo, deu errado contra a Austrália. Hoje que melhorou um pouco, é esse o caminho. Você tem que ir mudando o trabalho. Se vai por um caminho e tá dando errado, alternativas para você melhorar e achar a solução. Ô Gaviva, na sua opinião, você gostou da apresentação da seleção brasileira e essa entrada com mais um no meio de campo, Gaviva?
4: Ah, muito melhor do que o primeiro jogo contra a Austrália, né? Que empatou na Bacia das Almas, no último lance, no último segundo, um empate que caiu do céu, foi achado aquele empate lá. Agora o treinador, parece que eles é tudo da mesma forma, parece que o cara é tão teimoso que ele morre abraçado com a convicção dele, mano. O cara viu que deu certo, não, eu vou voltar com aquele esquema, pra que isso? Agora, o cara que enche os olhos jogando, né, que eu gosto muito de ver jogando, eu acho que vai ter vida longa na seleção brasileira, o tal do Danilo no meio de campo, hein?
0: Uhum. É, brincadeira, verdade.
4: Que joga, hein?
0: Verdade, o Wanderson começou bem também, viu, lateral direito, achei que golaço. Foi bem, dois minutos, apareceu bem na área. Agora, quem não consegue jogar na seleção é Vini Júnior e Rafinha. O Vini ainda foi melhor na Copa.
1: Mas você sabe que, assim, o Rafinha hoje, pra mim, começou agora em agosto. Hoje é o melhor jogador do mundo. Ele tem 14...
0: A temporada,
1: 14 gols em 8 jogos, se não me engano. Ele tá como falso centroavante, tá jogando uma barbaridade. É. Hoje ele tava jogando na dele. Pena que machucou do intervalo, ele saiu. Sim. Hoje ele tava jogando na dele.
0: Coxa,
1: mas assim, hoje ele tava jogando na dele. O que eu acho é o seguinte, pra esses tipos de jogos, minha avaliação, pra que você vai levar Vini Júnior ou... Eles não estarão na Copa América? Eles precisam jogar contra a Índia e contra a Austrália?
2: Mas eu acho que vale pelo cruzamento com quem...
1: Então, mas é o que eu tô te falando o seguinte, você tem que ter alternativa. E se esses caras estiverem machucados numa Copa América? Quem que vai jogar? Você vai... Por que você não dá oportunidade pro Ryan, por exemplo, ser titular nesses 3 jogos em vez do Vini? Porque o Vini vai estar... Exatamente, o Vini vai estar na Copa América.
0: Mas
1: Rafinha vai estar na Copa
0: América. Mas aí tem um problema, hein, Ademar? Os reservas, vai, que foi hoje o caso do Hendrick, os caras não jogam nos clubes, né?
1: Não, então,
0: isso é um problema.
1: Mas até por isso.
0: Então, mas
1: por exemplo,
0: aí,
1: o próprio Danilo,
0: esses jogadores daqui a pouco não vão poder ser convocados, porque eles
1: assim,
0: não jogam.
1: Aí eu concordo com você, aí não são convocados.
0: O Estevão.
1: Eles vão ter que dar um jeito no que eles querem pra vida, também pela seleção. Mas, por exemplo, o Danilo, que me deixou mais impressionado, é que ele tá tendo que se reinventar. Porque há quantos anos ele vem jogando no Botafogo como meio atacante?
0: Sim.
1: E agora ele tá jogando lá atrás, coisa que ele jogou muito no Palmeiras, quando o Palmeiras
0: vem...
1: Exatamente, ele é volante. Mas assim, quer queira ou quer não, você fica um ano e meio, 2 anos jogando numa posição e você traz abruptamente o cara e ele tá indo bem pra caramba, né? Tá indo bem, sai e tal, enfim. Mas assim, se você pegar o Hendrick que não joga, o Estevão não joga, o Rafinha hoje foi na posição dele, mas quando joga de meio, não joga na posição dele. Então, tudo isso também conspira contra a seleção e acho que aí cabe o treinador também ver isso, né, pô? Se eu não consigo treinar com os caras, por que eu vou tirar das posições que eles estão brilhando? Se o Rafinha joga de falso 9, rodando, ele tem que jogar aqui na seleção pra jogar a mesma coisa. Se, né, se o Hendrick não tá jogando, então eu vou pôr o Pedro. Ah, mas o Pedro também não tá jogando. Então você se convocou errado, você convocou 2 caras que não estão jogando. Penso eu assim, sabe? Agora, eu não consigo entender o Matheus Pereira, cara. Isso eu não consigo entender. Não sei se
0: ele... Não tem uma oportunidade.
1: Cara, ele é o cara que faz essa função que o Brasil não tem, que a gente não vê,
0: Que o Ancelotti não gosta, né?
1: Então, ou seja, ele não gosta de meia.
6: Não, até gosta. Se a gente pegar, lembra do Modric? Quando ele cochichou no ouvido do Modric? Sim. Você não tem um avô brasileiro? Não, que ele gosta. Talvez ele não confie.
1: Mas ele nem testou.
0: Aí ele podia testar, né?
6: Podia testar.
1: Então, por isso que eu falo, eu não sei não testar. Você pode falar, não, esse cara não serve, ele sente a camisa da seleção. Você tem um monte de argumento seu.
6: Sim.
1: Mas você nem testou o cara,
0: mano. Testar.
6: Eu acho que, por exemplo, ele tava na frente do Bom Tempo, por exemplo.
1: Sim, sim.
0: É, verdade, Celso.
6: Tava na frente do
1: Bom Tempo. Opa!
0: É, e não convoca, né? É. E o Rafinha e Vini Júnior, tem uma explicação, Celso?
6: Então, eu já pensei.
0: O Vini parece que tava sem vontade nenhuma nesses dois jogos aí.
6: A sensação que o Vini Júnior é difícil, entendeu? Não sei se ele sente. A gente tá falando, eu tô pegando muito hoje, eu não senti. É, eu não sei se ele sente a responsabilidade de ser o principal jogador da seleção brasileira. De ter o. Porque, por exemplo, no Real Madrid, ele tem lá Mbappé, ele tem o Aragula, ele tem um monte.
1: Ele tá mal lá também, né? Infelizmente.
6: É, mas ele tem um monte.
1: Temporada do início,
6: assim,
1: temporada
6: se ele é não performar, tem um monte de gente lá pra resolver. Na seleção brasileira é ele. E aí fica essa fama ainda de amarelão, de não render. O Rafinha também é outra. Assim, tudo bem, eu concordo contigo que a fase do Rafinha é boa. Mas joga no Barcelona que ele já tá entrosado até.
1: É.
6: Né? Na seleção brasileira, esses
1: nunca
6: caras...
1: jogou isso.
6: Não, e até porque, assim, não tem ninguém que joga no mesmo nível do Barcelona. Essa é a real.
1: É.
6: Não tem. Rafinha e Vinícius Júnior são os principais jogadores.
1: Qual que é o Yamal da seleção?
6: Exato.
1: Pode ser o Estevão. Pode ser o Estevão. Mas ainda não é, até porque não tá jogando, né?
6: É.
1: Tá jogando.
6: É o Estevão.
0: É, e o Estevão pode procurar outro clube aí, porque pelo jeito não vai jogar no Chelsea. O esquema,
6: mas
0: o Estevão não vai...
6: Olha que ponto nós chegamos, os nossos principais jogadores não são titulares nos clubes europeus.
1: É uma pena.
6: E eu não tô falando de Real Madrid, Barcelona, tô falando de Chelsea.
0: Sim.
6: Tá falando do...
0: Do Real Madrid.
6: Se você trazer agora o Endrick...
1: Se você trazer pro nosso panorama, o próprio Pedro hoje não é titular do Flamengo.
0: É, exatamente.
1: Se você trazer pro nosso...
6: O Paquetá
1: não é
0: titular. É verdade. Problemas aí para Carlo Ancelotti. E você, Gaviva, tem uma explicação de por que Rafinha e Vini não jogam na seleção? Ó, para ter uma ideia, o Rafinha não fazia um gol desde março. Nas eliminatórias da Copa... E foi de pênalti, Gaviva.
1: Foi o primeiro com o Ancelotti.
0: É.
7: Foi de pênalti. E dessa vez ele bateu, né?
0: É.
7: Contra a Austrália, né? Contra a Austrália, pegou a bola, foi lá e bateu, né? É, rapaz... Aí é fácil, né? Aí é mais fácil. Agora, é o que o Celso e o Luiz Ademar estavam falando. Os caras jogam o tempo todo, o ano inteiro, em time com grandes jogadores lá na Europa. Quando chega aqui pra... se reúne poucas vezes no ano pra jogar, né, as data FIFA e tudo mais. Não há um entrosamento, não existe isso. Weber, a gente sabe que mesmo em clube aqui, os caras têm semanas e semanas pra treinar junto, às vezes não dá liga. Eu acho que é isso aí, é pouco tempo de convivência e de treino junto, viu, Weber?
0: Maravilha, vamos fazer o seguinte, rápido break, na volta a sua participação pelo WhatsApp 11 943 805 100, a sua participação também no chat do YouTube. Deixe o seu like, dê essa força pro futebol da Nova Brasil, que vai pro rápido break, volta já com pão de alhozinho. 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
14: campo. 8:08, voltamos com o Nova Brasil em campo, com pão de alhozinho, com pão de alhozinho da jogo. A gente vai falar das coisas do Corinthians, 8:09, mas antes deixa eu dar uma passada aqui pelo chat do YouTube, tá bombando, deixa o seu like, dessa força aí, José Geraldo Palmeirense de Pedra Bela, sempre conosco aqui, o Eduardo Vieira, cadê aqui, tá falando, os clubes correm o risco de perder patrocínio master, pode dar problema financeiro no futebol no futuro, já vai dar no Flamengo. Quem mais aqui? Quem mais? O João Santos, que não cansa de ficar falando que falando, pô, se eu imito ele, rapaz, tá bom demais, hein? Porque ele é excelente, viu, o João? Quem mais aqui? Um beijo pro Flávio Prado aqui, o cara tá falando, o Weber Prado, né? Um beijo pra ele.
15: Deixa eu ver. Professor na faculdade, sabia?
14: É, legal, legal.
15: E um grande professor.
14: Sim, foi o cara que me abriu as portas no jornalismo esportivo, não me conhecia, rapaz. Fui lá na cara dura, lá na Jovem Pan.
15: Meu diretor na CESP.
14: Pô, eu fui lá na cara dura na Jovem Pan. Na cara dura mesmo.
15: Olha o outro.
14: Peguei
15: diretor.
14: Peguei o. Fui lá, subi.
15: O diretor também, ele e o Flávio Prado foram.
14: Aí eu fui lá, subi lá, rapaz, eu quero assistir o. Eu falei, eu quero assistir o Jornal de Esportes. Que não era verdade, né? Na verdade, eu queria conversar com alguém, falar com alguém pra pedir oportunidade. Aí o Figueirão falou, fica aí que vai chegar um cara que dá uma oportunidade.
16: Você tá indo muito bem, Weber, parabéns.
14: Beijo, Milton, mas foi com o Flávio. Cheguei pro Flávio me deu oportunidade e eu tô hoje, até hoje aqui. É, vamos lá, ó, quem mais aqui? Ana Nery, um beijo pra você. Levi Pedroso, Ivanilson mandando os parabéns pra Emily, um beijo pra Emily novamente. Aqui quem mais? Jurandir Monte, é isso? Ele falou que depois das eleições vai voltar. O Pedro de Pindamonhangaba, Pedro Melo, falando: vocês são feras, valeu. Rodrigo Maciel, ai, é aquela bobagem que o cara escreveu. Ai, um abraço pra você. Bom, é o seguinte: 18 horas e 11 minutos, vamos lá, ô Celcinho, mais mensagens no WhatsApp, som, quero som, rádio é som, vamos ouvir.
0: Boa tarde, Heber Lima, Celso Cardoso, Luiz Ademar, Gaviva, Lucas aqui de, do bairro Matã em Sumaré. Não é o fim do futebol brasileiro, não. Eles ganharam dinheiro aí com as betes e melhorou o quê? Tudo atrasado, tudo jogador inflacionado, cada pé de rato ganhando milhões, eles vão sobreviver.
5: Ô, Heber Lima, boa noite, bancada. Ô, Heber, tinha uma dúvida pra mim, cara. Como é que fica o Brasileirão betano aí? Fábio de Grande Indatuba.
14: Não vai
5: abraço.
14: Poder mais chamar de Brasileirão betano.
17: Boa noite, Heber Lima, aqui é o Alex de Osasco que tá falando. E boa noite pra todos aí do Novo Brasil em Campo. Com certeza as Bets vai fazer falta para muitos times. A maioria dos times de São Paulo, fora o Palmeiras, estão endividados e eles contam muito com as Bets. Com certeza vai fazer muita falta.
18: Oi, Weber, boa tarde. É, será que no tributo ao Cazuza vai poder cantar Bet Balança? Será? Que eu quero os convites, hein? Eu e meu marido queremos ir lá. Um grande abraço. Avante, palestra. Não precisa das Bete.
19: Fala, galera da Nova Brasil. Pedro de Americana. Passando para falar que eu sou totalmente a favor da proibição das Betes. Tava mais do que na hora disso acontecer. Não existe isso daí ser legalizado. Tá acabando com o Brasil. E a sociedade vem antes do futebol. Eu quero concorrer à camiseta do Brasil aí, hein?
20: Fala, Weber Lima, Marcos Mendes, São Bernardo do Campo. Ô, Weber, o fim das bets prejudica o futebol, mas os clubes não podem ficar tão refém assim de casas de aposta, né? É, acredito que a forma com que foi conduzida a situação não foi a mais correta, mas se é uma doença, a gente precisa tratar com urgência.
21: Alô, Weber. Daílson da cidade de Leme aqui. Tô vendo vocês falar sobre o Vinícius Júnior aí, sentir o peso, sobre ser um dos principais jogadores. Eu acho que ele não é um dos principais jogadores, não. Porque até porque se ele sentisse o peso, pelo menos tentaria alguma coisa. Aí você vê que ele tá tentando, mas não tá rendendo. Só que ele se esconde do jogo, né?
14: Portanto, aí as mensagens. Eu só discordo de vocês dessas coisas da Bet, gente. Eu já falei que isso daí é controle emocional da pessoa. Pra tudo. Pra todos os vícios. Pro cigarro, pra bebida, pra Bet, pra tudo. Isso é um problema de saúde de todos esses que eu tô falando. Esse negócio de, ah, coitado, pô. Menos. A pessoa precisa ter controle, pô. Se a pessoa não tem condições, e digo mais... O pessoal fica falando muito aí de pessoas que vulneráveis e tal. Mentira, tem muita gente esclarecida aí nesse barco aí. Mas muita gente esclarecida nesse barco. A gente ó, tem os exemplos aqui. Jornalista esclarecido, amigo, o cara que perdeu o apartamento.
22: Tem vários estudos, Weber, que o vício do jogo, ele não tem a ver com esclarecimento. É praticamente uma doença, porque ele trabalha numa parte...
14: E o álcool, não é?
22: Também, mas...
14: E o cigarro, Celso?
22: Não, tudo bem. Só que o prejuízo com as bets é algo, assim, absurdo. Que a gente tá falando de mais de 60, 80% da população.
14: Mas qual... Agora vamos lá. Qual que prejudica mais? A bet ou o álcool e o cigarro?
22: Hoje a bet.
14: Não, a bet não mata, Celso. O álcool mata não sei quantas pessoas por ano no mundo. Eu vou buscar aqui o número certo, mas são muitas
23: mas, assim,
14: pessoas.
23: O álcool, você vai morrendo, que nem o álcool, você vai morrendo aos poucos. Você pode, né, ter, os caras perdem a casa, o carro.
14: Mas vai que tá...
23: mata aí.
14: Não.
24: O cara bebe e mata a família.
14: Tá acontecendo, pô.
24: Sai dirigindo.
14: Gente,
24: não, que é
14: não.
24: Algo sério também é.
14: É, pô. É? Eu vejo mais sério do que o das bets. O problema de álcool e de cigarro Eu vejo um problema maior de saúde.
23: É que o nível de endividamento... São pesquisas. É que eu não tenho dado aqui agora para trazer. Eu posso pesquisar, daqui a pouco eu trago. Mas o dado, ele é alarmante do ponto de vista do comprometimento de famílias e do estrago financeiro que a BES está...
1: Nós estamos acompanhando uma novela agora, nas 8, e tem uma história, o cara que é milionário e tal, não, perdeu Beth, tudo.
23: Exatamente.
1: Poker, cassino...
23: E isso traz para sua família inteira, né? Porque você vai lá e perde seu apartamento. Pô, você mora no apartamento com a sua família, cara. Você vai morar onde? Você perde seu carro. Seu carro é seu ganha-pão. Ou o ganha-pão da família.
1: Eu tava vendo... São vários estudos que tem a respeito. Eu tava conversando esses dias com um empresário do ramo de shows. Caiu a venda abruptamente de venda de ingressos. Sabe o que revelou a pesquisa que me mostrou? Que muitos estavam preferindo jogar e apostar nas bets do que separar um dinheiro pro lazer.
14: Sim.
1: Porque fica naquela expectativa, tipo, perdi.
23: Se eu ganhar.
1: Vou jogar, vou ganhar de novo. Perdeu, vou jogar, vou ganhar de novo. Ganhei, agora vou recuperar.
14: Não,
1: e vira um ciclo vicioso que você não para mais.
14: O cara que vai pro Tigrinho, o cara é um idiota. Me desculpe, se você vai, é um problema seu. Contra a máquina, você vai querer ganhar na máquina? Não dá. Se você aposta ali no jogo... Ah, São Paulo e Santos ou empate? Aí a sua chance é de 33% de você ganhar. 33%. Sabe quanto que é a possibilidade de você ganhar na Loterias Caixa? 0,00006. Então é uma questão de inteligência, pô. O Tigrinho, você não vai ganhar nunca, que é uma máquina. A máquina está ali para tomar a sua grana. E eu continuo achando que esse não é o maior problema. Continuo achando que o problema do álcool é maior, o do fumo é maior. Só para você ter uma ideia, 10 milhões de pessoas morrem no mundo por ano com essas duas pegadas aí de álcool e cigarro. 18h17, vamos falar do Timão, do Corinthians. O Corinthians que se prepara e tem notícia que não é muito boa na lateral esquerda. As informações do Timão com o nosso Edson Rufino. E aí, Rufino, beleza?
2: E aí, beleza, Weber? Tudo certo? Salve, salve, amigo torcedor. Vamos juntos atualizar os detalhes e as informações do Timão. O grupo ganhou mais uma folga nesta segunda-feira e hoje aconteceu a reapresentação, reiniciando a preparação para a reta final do Campeonato Brasileiro. Lembrando que a situação não é tranquila, é preocupante. O Corinthians é o 14º colocado, com 32 pontos, portanto, correndo sério risco de rebaixamento. Trago como convidado o Gustavo Henrique, projetando momentos melhores na sequência da temporada, principalmente com a volta dos lesionados. Ele destaca a importância do Yuri Alberto para essa recuperação dentro do Campeonato Brasileiro. Vamos ouvi-lo.
3: Realmente, o Yuri faz muita falta, isso é inevitável. O Vitinho vinha entrando bem nos jogos, o Zacaria vindo sendo nosso 13º jogador, nosso 12º. Jogadores importantes acabaram se machucando, o André também. Em momentos mais decisivos, não é desculpa, tá, gente? Não tô aqui para dar desculpa nenhuma. Mas isso acaba atrapalhando um pouco, a gente acaba atrapalhando um pouco nisso. Agora é seguir, todo mundo vai estar à disposição, agora é o momento da gente conversar lá dentro, ver o que precisa corrigir, ver agora que a gente precisa se fechar ainda mais nesse momento e seguir. Eu acho que ainda faltam 10 jogos, isso vai ser 10 finais pra gente, vai ser 10 guerras que a gente precisa ganhar e sair dessa zona de que incomoda muito, que é a zona de rebaixamento, para depois pensar numa possível para Libertadores, alguma coisa assim. Todo mundo está ocupado, cada um tem que assumir a sua culpa nesse momento, quando está ganhando é muito fácil. São nesses momentos difíceis que a gente tem que assumir a responsabilidade, trabalhar, ficar quieto, escutar as críticas, que são realmente... o sentimento do nosso torcedor é o mesmo nosso sentimento. A gente sonhava muito em estar lá em cima do Brasileiro, a gente queria muito estar na semifinal da Libertadores. E agora, como eu falei, é trabalhar e seguir.
2: Muito bem, ouvimos atentamente o que disse o Gustavo Henrique. Diretoria anunciou a renovação do vínculo com Zacaria Labiá, se recupera de lesão e tem agora um novo vínculo até dezembro de 2027. Diretoria também otimista em relação a um possível acerto de Neymar White com a Caixa para quitar dívida da Arena. Então é isso, falei do Corinthians, até mais, um abraço, amigo.
14: Um abraço, Edson Rufino. Vamos fazer o seguinte, rápido break, na volta a gente fala mais sobre o Corinthians e sobre essa possível perda, né? Momentânea de Matheus Bidu, jogador importante para a defesa do Corinthians depois do break. Problema do Pubis, velho, é um inferno. Pubis realmente é um inferno, a gente fala sobre isso depois do break com pão de alhozinho da Jogo.

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0: 18h25, um grande abraço pra você aí de Maceió, pessoal lá em Maceió. Tá mandando mensagem aqui, Jackson Almeida Oliveira, curta pelo aplicativo então, baixa aí Nova Brasil FM no aplicativo ou também pelo YouTube, como você está aqui, tá bom? Agradeço demais, ô Jackson Almeida, de você continuar acompanhando o nosso programa, tá bom? Deixa eu ver quem mais está aqui conosco, Gessimar Dias, falou, Weber, é lá de Sorocaba, nosso tricolor vai jogar sexta, exatamente, aqui na Nova Brasil, a gente vai ter o programa, o Nova Brasil em Campo, às 19h, a abertura da jornada, jogo direto do Morumbi, São Paulo e Santos, que você vai curtir aqui com a narração de Hugo Botelho, os comentários do Veloso e as reportagens do Felipe Oliveira e do Edson Rufino. Bom, vamos lá, Gaviva, para falar do Corinthians. Perdeu o Matheus Bidu por um tempinho aí, hein, ô Gaviva? Esse problema no pubis. Estão falando até de procedimento cirúrgico, Gaviva.
1: É, mano. E o doutor Grava, né? O doutor Joaquim Grava, que uma vez me falou que ele inventou e patenteou a manobra de grava pra dar jeito.
2: É isso aí mesmo.
1: Pubis da galera.
2: É isso aí mesmo.
1: Então, já tirou várias vezes a água do meu joelho, doutor Grava. É, aquelas joelhão inchado desse tamanho, né?
2: Muita cachaça, hein, Gavião?
1: Já dá nisso aí.
3: Você me deu um susto agora.
2: Muita cachaça, esse joelhão aí é muita cachaça.
3: Ele vira e fala assim, o médico tirou muita água do meu joelho.
0: É verdade. Então,
1: mano, o Bidu vai fazer Golden muita shower, falta, mano, porque onde... Como é que é?
3: Uh-huh. Golden Shower?
0: É.
1: que é isso aí? Eu não sei falar inglês.
0: Vai pesquisar, Gabriel. Vai pesquisar, vai. Então, aí, vai na Tia Guga.
1: Eu só sei que o Bidu vai fazer falta, porque o tal do Angileri, mano, ele começou tão bem no Corinthians. Quando ele começou a jogar pelo Corinthians, eu falei, caramba, o Corinthians arrumou um lateral esquerdo, aí que bacana. O cara jogou poucos jogos e depois, ó... Não tem substituto pro Bidu não, viu, Weber?
0: Maravilha, na sua opinião, Celso.
3: Então, o Corinthians sem o Bidu, o Corinthians perde força ofensiva.
2: Profundidade.
3: Profundidade. Né? O Bidu é uma opção justamente pelo lado esquerdo, profundidade que dá o Mateuzinho pelo lado direito.
2: Melhor fase dele, né?
3: Melhor fase dele. Então, sim, tanto que o Bidu foi até cotado para a seleção, porque com o Bidu, o Corinthians ganha profundidade e ganha força ofensiva. O Andileri, ele é um cara que desce também, tem como grande virtude o cruzamento, embora não viva um bom momento. Mas a grande vantagem do Angelé era justamente a composição do quarto homem de linha. Quando ele jogou...
2: Defensivo, né?
3: Defensivo. Quando teve um jogo com Corinthians e Palmeiras, na fase decisiva, ele engoliu o Estevão ali, não deixou o Estevão jogar. Foi um dos melhores do Corinthians. Então, o Corinthians, ele ganha do ponto de vista defensivo, mas perde na profundidade. Vai ser uma perda significativa. Aí o Diniz vai ter que arrumar uma opção ofensiva pelo lado esquerdo. Se ele não pode contar com o lateral... Talvez a volta do Vitinho seja uma opção para trabalhar ali pelo aquele lado. Trazer o Caio César também, de repente, para jogar mais pelo lado esquerdo e liberar o Mateuzinho ali pelo lado direito. São possibilidades, mas é uma perda, sem dúvida alguma, significativa.
0: E na sua opinião, Ademar, isso daí dá uma atrapalhada ali no que vinha fazendo essa zaga corintiana?
2: Cara, assim, o Bidu, eu acompanhei ele quando ele jogava no Guarani, que foi uma grande fase dele, mas ele jogava uma barbaridade, o Cruzeiro foi e pegou, né? Aí o Corinthians depois... E ele tá jogando agora no Corinthians o que ele jogou no Guarani, quando eu acompanhava o interiorzão lá, e ele jogou muita bola no Guarani. E ele tá muito bem, assim, reconhecidamente. Eu até fiz um jogo, acho que eu perguntei até para você, falei, Weber, é loucura falar que o Mateuzinho e o Bidu podem ser convocados para a seleção? Porque eles estão em grande massa, né? Na minha interpretação, claro. E ele vive um grande momento, então vai fazer falta demais. O Andileri tem essa recomposição, mas mesmo nas últimas partidas que nós vimos, ele estava muito mal, né? Não sei agora treinando, como que tá aí essa data FIFA, aquela coisa toda. E a gente que acompanha futebol há muito tempo, rapaz, a dor do pubis é uma coisa, é uma lesão, rapaz. E geralmente, quando o cara tá incomodando muito, é cirúrgica. E se for cirúrgica, acabou a temporada pra ele.
0: É, se for cirúrgico, vai ficar de fora por 2 meses, acabou a temporada. Feliz, né? É, tá boa, tá boa. E tem o jogo aí contra a estreia contra o Inter, na estreia de Eduardo Batista. Ó, é o seguinte, vamos falar do Palmeiras, que depois vem o São Paulo, rapaz. Brincadeira, tem cada notícia do São Paulo aqui, olha... É um show de horror. Vamos falar do Palmeiras, o Verdão com o nosso Lucas Basílio. Grande tarde, grande noite, Lucas. Ah, é você hoje, é o Antônio. Peraí, volta. Volta. Eu esqueço que terça-feira a folga
2: do. O cara tá menosprezando o Antônio, nosso Coringa, rapaz. Nosso Coringão aqui. É o Antônio, rapaz.
3: O Antônio tá em alta. Temos de patrocínio especial. O Antônio das primas.
2: Já pensou, rapaz? A
3: camisa estampada.
2: Eu amo minhas primas.
3: Pode até fazer uma rima. Tonhão das primas.
0: Boa. Vamos lá. Com as informações do Palmeiras, é folga do Lucas Basílio hoje. Antônio Lima, boa noite.
4: Fala, Weber Lima, tudo certo? Vamos trazer as informações do Palmeiras, que segue em preparação para a partida contra o Bahia pela 29ª rodada do Campeonato Brasileiro, que acontece no dia 8 de outubro, às 9h30 da noite. Nesta terça-feira, o elenco alviverde fez trabalhos técnicos pela manhã. E como nos demais dias de treino, desde a reapresentação na sexta-feira, as atividades contaram com o elenco profissional, com exceção dos convocados para suas seleções, e com atletas da base. Um deles foi André Lucas, lateral do Sub-20, que ouviu conselhos de Arthur, também lateral e cria da academia, que já está no profissional desde o começo da temporada. Arthur também falou sobre como foi a sua experiência no elenco principal até aqui e passou um dos seus ensinamentos para o lateral do Sub-20 do Verdão.
5: Eu sempre sonhei em estar aqui, né, com vocês, né, via eles desde a TV, então quando eu soube que eu ia vir treinar na semana, fiquei bem feliz, bem ansioso. Pude aprender com o Piquerez, estava me ajudando, o Giai também me ajudou bastante. Mas, cara, foi um momento de felicidade enorme pra mim e pude desfrutar o máximo.
6: Qual conselho ele me daria, né, nessa minha transição, nessa minha trajetória até a equipe principal?
5: Ah, trabalhar não tem muito segredo. É trabalhar, buscar seu espaço, que tudo vai dar certo se Deus quiser.
4: O atacante Paulinho segue com seu cronograma de recuperação de lesão na coxa direita em conjunto com o Núcleo de Saúde e Performance do Palmeiras. Além de fisioterapia, o jogador também fez exercícios no gramado. Fora das quatro linhas, o Verdão atingiu um déficit acumulado de 196 milhões de reais, de acordo com um balancete publicado pelo clube. O cenário deve mudar a partir do lançamento da venda de Alan para o Manchester City da Inglaterra. Os números ainda não contam com essa negociação, que foi fechada em cerca de 220 milhões de reais fixos, podendo chegar a 240 milhões de reais com bônus, Weber Lima.
0: Estou Verdão, as informações do Palmeiras aqui no Nova Brasil em Campo. Bom, vamos com o pessoal no WhatsApp participando conosco. Você está concorrendo à camisa da seleção brasileira, um presente da Nova Brasil para os nossos ouvintes, e também hoje concorrendo a dois ingressos, não é? 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Sério, muito sério.
3: Eu vi um show da Ana Canhas lá no Teatro Nibs, onde
0: sim,
3: fazer show dia 15 de novembro. Fantástico, ela cantando Belchior.
0: É, muito legal.
3: Maravilhoso.
7: Não foi ela que veio aqui, conversou com você?
0: Ou... Não, foi a Isabela Taviani. Isabela Taviani participou do programa, estará lá amanhã também no Teatro Bradesco. Eu sou Sideral, com direção musical de Pedro Mariano. 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Garante seu ingresso e venha celebrar Cazuza com a Nova Brasil. Isabela Taviani, torcedora do Botafogo, cantou o hino do Botafogo aqui, bela, man. Nossa, foi demais. Foi demais mesmo, foi lindo. 18h35, vamos lá então, pessoal no WhatsApp, 11 943 805 100. Vamos lá.
8: Heber Lima, Celso Cardoso, Luiz Ademar, boa tarde para todos vocês. Eu quero saber do Celso Cardoso e do Luiz Ademar, qual sairia melhor pro Corinthians, ter comprado o estádio do Paquembu ou ter feito o Itaquerão? Um abraço para vocês, Ivan Carlos.
9: Boa noite. noite. Boa noite, galera da Nova Brasil em Campo. Roberto aqui de Jundiaí. É, Brasileirão, então, vai se chamar o Brasileirão Decano. Já que deu cano nas bets, deu cano. Brasileirão Decano. Avante Palestra.
10: Lima, Leandro Moreira de Campinas, faz tempo que eu não falo aqui. É, um abraço para todo mundo aí da rádio. Weber, você viu lá que já costuraram pro Belmonte ficar mais um tempinho no São Paulo? E nosso São Paulo, hein, Weber? Não tem jeito, hein?
11: Boa noite a todos da bancada. Meu nome é Eduardo, sou motorista de aplicativo aqui de Santo André. É, agora a Bet é sacanagem, né? É sacanagem, sacanagem. E quero ganhar os ingressos aí pro Teatro Bradesco amanhã, no Cazuza, na homenagem a Cazuza, tá? Obrigado aí, boa noite a todos. Valeu e vai Corinthians.
12: Boa noite, Weber Lima e a bancada Nova Brasil. Bom, o jogo de hoje do Brasil foi um pouco melhorzinho, né? Mas ainda assim tem muito que melhorar, viu? Eu continuo desconfiando que o nosso técnico é técnico de clube e não de seleção. Edson do Grajaú.
13: Fala, Weber. Aqui é o William de Netuba, tudo bem? É, cara, eu acho que falta entrosamento também. Essa seleção nossa não dá liga, cara. É uns caras de lá, uns caras daqui. É, a seleção brasileira que mais jogou bola pra mim foi a de 70. E a de 70, ela teve 120 dias de concentração antes da Copa, né? Pra jogar aquele futebol mágico. Talvez seria uma boa.
14: Fala, pessoal da Nova Brasil. Ricardo de Jundiaí. Fala, Weber. Fala, Celso. Fala, Demar. Tá viva? É o seguinte, gente. Tem que tirar o chapéu pro comentário do Celso. É um cavalheiro comentando. É brincadeira um negócio desse. É brincadeira um negócio desse. Tem falha, vai ter, mas é agora que tem que errar. Forte abraço.
0: Valeu, muito obrigado aí pela sua audiência, seu carinho. Daqui a pouquinho, no final do programa, a gente vai trazer o ganhador do par de ingressos pro Cazuza. Precisamos e também da camisa.
2: Esqueci o nome.
0: É, boa, do Ivan Carlos de Mauá.
2: Ivan, se o Corinthians estivesse com o Pacaembu, embora sei que ele é tombado e tal, mas se o Corinthians acertasse o Pacaembu, hoje ele seria a potência que é o Flamengo e o Palmeiras. Porque toda a renda, já pensou? O Corinthians já arrecadava 1 milhão na época do Pacaembu. Na época do Pacaembu. Você já pensou hoje? Já pensou o Pacaembu?
0: Mas, Ademar, tem um ponto aí. O Corinthians, a ideia não era essa, né? A ideia era ser a Arena da Copa, né?
2: Não, então. Tá, mas não, aí mas que é tá. Que
3: antes da Arena, cogitou-se a possibilidade.
0: Ah, sim.
2: Você imaginou, imaginou se o Juvenal, o São Paulo já tá nessa braga, tivesse entrado na Arena da Copa? E o São Paulo feito as exigências e tudo, aí o São Paulo tá falido, já tinha falido. E o Corinthians entrou. O Corinthians entrou e aí foi para um estádio, o do Palmeiras custou 350 milhões, do Corinthians zumbi. Já começou aí. Pra que mármore no banheiro?
0: É, bobagem.
2: Eu tô com dor de barriga, eu vou no azulejo, irmão. Eu tô com dor de barriga. Eu preciso ir no mármore? Eu preciso ir no mármore pra com dor de barriga? Eu vou até no...
3: Lá no bar do Cabeção.
2: No bar do Cabeção eu vou até no tijolo ali, é tudo tijolinho.
0: Ah, lá é banheiro químico lá.
2: Então, cara, então, pô. Então, é um estádio bonito, não tô na mão. Pô, exageraram, gastaram dinheiro à toa, se endividaram. Se tivesse no Pacaembu, o Corinthians tava brigando. Aí com a potência. Não sei se o Celso pensa a mesma coisa.
3: Não, eu, assim, do ponto de vista pra ocasião, era sensacional. Pacaembu já era a casa do Corinthians, bem localizado, torcida acostumada aí.
2: Só lotado.
3: O Corinthians ganhou Libertadores lá, ganhou os principais títulos lá, se bem que ganhou muito no Morumbi também, né?
2: É, na época que só tinha o Morumbi.
3: Mas pintou a oportunidade de construir o estádio novo pra abertura da Copa, que foi um chapéu que o Andrés deu também no São Paulo.
2: Eu não sei se foi chapéu, eu confesso a você que o chapéu a gente tá vendo aí. Isso é chapéu?
3: Não, sim.
2: O Corinthians tá vivendo é chapéu?
3: Não, mas na ocasião, né?
0: Ocasião foi.
2: Sim.
0: O Juvenal ficou falando bobagem, né? E aí...
3: Quebrou as pernas do São Paulo.
0: Sim. Né?
3: No
0: Morumbi. Era pra ser no Morumbi.
3: Passou a perna lá e fez... E o Corinthians acabou construindo o estádio novo. A questão do estádio... É só a dívida que o Corinthians acumulou. Agora, com essa história do naming rights, eu vou compartilhar uma coisa aqui hoje. E se fechar com o naming rights da Caixa, eu juro que no dia seguinte eu vou ver esse cidadão aqui falando assim: ah, vai ter jogo lá no Caixão. Hoje tem futebol nesse caixão.
0: Não, vai continuar Itaquerão
2: mesmo. Mas com o mesmo respeito. Com o mesmo respeito. Eu e o Weber batemos essa tecla. Eu ainda falo: se eu fosse presidente do Corinthians, eu não teria departamento de marketing. Eu seria o presidente e o presidente do marketing. Porque, pô, o Corinthians não ter ainda. Simples, cara. O Corinthians não ter pago essa dívida com patrocínio. Né, isso daí é coisa de incompetente.
0: É, coisa de incompetente.
2: A marca Corinthians, Corinthians, eu ia bater nos caras na época que o Silvio Santos fosse vivo. Silvião, você não fala que é corintiano? Vamos fazer o baúzão da felicidade lá? Vamos lá, não sei o quê. Pô, eu ia nos caras, meu.
3: Assim, eu vou.
2: Pelo amor de Deus.
3: Tenho comparado muito Corinthians e São Paulo hoje pelo caos. São Paulo começou a cair quando? Quando veio aquela história do soberano, aí começou a pousar, morar nas glórias do passado, não fez nada pra mudar. O Corinthians começou a cair quando o Andrés também deu aquela declaração: ai, Corinthians e Flamengo vão ser Real Madrid e Barcelona do Brasil. Só que ele achou que o Corinthians ia virar sozinho. Não, não vira sozinho, vira com gestão competente.
0: Sim.
3: E aí, quando não tiveram gestão competente, o Palmeiras estava lá quietinho, o Aidar comendo

0: clubes vão falir. Quanto está o Corinthians?
1: É, exatamente. 18 horas e 42 minutos, rápido break. Na volta a gente fala do São Paulo, do Santos, o giro pelo Brasil. 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Dá jogo.
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4: A ansiedade é uma resposta natural do corpo para antecipar desafios. No entanto, quando as preocupações se tornam frequentes, intensas e difíceis de controlar, ela passa a ser um transtorno. Essa condição se manifesta de várias formas, como no transtorno de ansiedade generalizada, na fobia social ou na síndrome do pânico, provocando palpitações, falta de ar e tremores. O acompanhamento com profissionais de saúde mental é fundamental para recuperar a qualidade de vida.
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0: 18:48. Voltamos com o Nova Brasil em Campo para falar das coisas do Tricolor, o São Paulo, com o nosso Felipe Oliveira.
1: Um abraço, Berlim. Um abraço, amigos ligados na Nova Brasil em Campo. Todo mundo sintonizado na Nova Brasil FM. Falaremos sobre o São Paulo Futebol Clube. E que não pense que mais uma vez estamos repetindo esse boletim. Hoje, nessa terça-feira, foi informado em primeira mão pelo Globoesporte.com, confirmado por nós aqui da Nova Brasil FM, que a equipe do São Paulo, mais uma vez, está em atraso com seu elenco profissional. Dessa vez, a parcela dos direitos de imagem do elenco profissional de setembro não foram pagas pela diretoria do São Paulo Futebol Clube. A parcela que já tinha feito um acordo, né, dos atrasados de 2025, segue também em atraso com o elenco profissional. Internamente, o São Paulo trata essa situação com urgência e a diretoria, a alta cúpula do São Paulo Futebol Clube, quer que passe com o mais rápido possível, com maior prioridade, o contrato com a Ticketmaster, para ser a nova tiqueteira da equipe do São Paulo. Esse processo, esse trâmite, ainda está no Conselho Deliberativo. A votação para aprovação ou reprovação desse contrato começa nesta noite no Conselho e, passando, o São Paulo pretende quitar todo o salário em atraso, seja em carteira, seja também nos direitos de imagem. É importante a gente destacar para quem está nos escutando, para quem está nos assistindo também no Nova Brasil em Campo, o São Paulo fez um acordo no início dessa temporada em relação aos atrasos do ano de 2025 com o elenco profissional, que isso também está em atraso, e também o valor a ser pago nesta temporada de 2026 também está atrasado. O São Paulo, tendo esse novo contrato com a Ticketmaster, o São Paulo, dentro desse contrato, prevê uma antecipação de 140 milhões de reais da Ticketmaster, e por isso São Paulo trata com tanta importância a aprovação desse contrato no Conselho Deliberativo. A reunião, a votação, começa na noite de hoje e o São Paulo pretende, assim que for aprovado, caso seja, receber essa antecipação de 140 milhões e quitar todas as suas pendências com o elenco profissional do clube. Ainda assim, existe também um trâmite que o São Paulo tenta já viabilizar com a Ticketmaster, para que assim que seja firmado e aprovado este contrato, que a Ticketmaster faça já na mesma semana da assinatura deste contrato com o São Paulo Futebol. Essas são as informações do Tricolor desta terça-feira, que na sexta encara a equipe do Santos no Morumbi, e você acompanha tudo aqui na Nova Brasil em Campo. Grande abraço, Weber. Volto com vocês aí do estúdio.
0: Maravilha, Felipe Oliveira trazendo as informações do Tricolor. Olha, tem uma notícia aqui que o Júlio Casares processou o São Paulo. O ex-presidente expulso do clube no dia 10 de setembro alega ter sido alvo de uma trama política em 2025 e se defende das acusações de gestão temerária e irregularidades durante seu mandato de janeiro de 2021 a janeiro de 2026, período que ele dobrou a dívida do São Paulo de 500 milhões para 1 bilhão. No processo, a defesa de Casares pede para que seja declarada a inexistência de gestão temerária. Lógico que não, pô. Você pega devendo 500 milhões, você pula para 1 bilhão, lógico que não é temerário.
2: Ele já tentou, tá? A segunda vez. Ele pegou a primeira e a justiça deu pau nele. Agora ele está tentando fazer um processo diferente, processando o São Paulo para reintegrá-lo no cargo e falar que ele não fez nada do que ele fez. Então é a segunda vez que ele está tentando. Até agora ele tomou pau na justiça em todos. Então ele está tentando agora processar o São Paulo, falando que ele foi perseguido.
0: É, ele está pedindo aí a anulação.
2: Quem gastou isso aí? Foi o Weber?
0: O Weber gastou. Você deve ser que gastou isso aí. Eu gastei. Ah, tá. Anule qualquer possível responsabilidade do ex-dirigente. E que a devolução dos valores pessoais gastos no cartão corporativo do clube configure a ausência de dolo ou culpa grave. Tá aí, então, o Casares está aí pedindo aí a... entrando, né, com o processo contra o Tricolor.
2: Ele quer voltar a ser sócio, ele quer voltar a participar da vida
0: política. Mas ele está sendo investigado, né?
2: Exatamente. Pelo Ministério Público. Ele já tentou outras vezes, já tomou alguns. Agora ele está tentando subterfúgio. Isso aí é coisa de advogado, né?
3: Assim, o que me deixa mais estarrecido é... São cuidados que você pode tomar. A gente está falando, claro, proporções menores, mas enfim, de qualquer maneira... seja em algo pequeno, seja em algo grande, você já viajou por empresa e tudo mais, recebemos às vezes verba para viajar, tudo documentado. Tudo que era relacionado ao trabalho estava ali documentado. As histórias de cartão corporativo, você vê que é o São Paulo, é o Corinthians. Então é o governo, sabe? É governo em todas as esferas. As pessoas acham que tem lá um cartão corporativo.
0: Tá nem aí, né?
3: Tá nem aí.
2: É. Porque só pra gente entender, pra contextualizar, no âmbito de clube, do clube, o São Paulo já detectou que ele deve 10 milhões, tá fazendo os cálculos, e como ele foi expulso, o São Paulo agora vai entrar com o valor certinho pra ele devolver.
0: É.
2: E ele diz que esse dinheiro não tem dolo. Não sei como pode sumir 10 milhões sem dolo. É. Mas enfim, eu não vou entrar no parte jurídico, eu não entendo, eu não sou advogado e tal. Mas agora ele está explicando, ele está entrando.
3: É você provar que você
2: devolve. Não tem dolo isso aí, então ele está falando que ele não deve, que isso daí, porque não teve dolo e tal. É coisa jurídica, aquelas manobras jurídicas, né? Porque ele não quer provavelmente pagar esse valor, o São Paulo já detectou e falou que está fazendo o cálculo e aí agora entra na justiça para ele fazer o pagamento, porque ele já foi expulso. Já fez todos os trâmites e agora ele quer voltar, ele quer não ser expulso e aí ele voltar a ter os direitos com as coisas políticas para ele poder junto com a turma dele. E aí você vai naquela guerra política. Não tem o
0: clube. Mas agora ele dançou, né? Então, ele está expulso do clube.
2: Mas esse processo é para ele voltar.
0: Ah, sim, mas não vai conseguir nada. Até porque vai ter mais coisa aí da investigação da Polícia Civil e do Ministério Público.
2: Muita coisa.
0: Gaviva, você acha que ele volta algum dia ao São Paulo ou sem chance?
4: Acho que sem chance. Ó, o Luiz Ademar, que é síndico lá no condomínio dele, já evaporou dinheiro lá? Tudo as contas, tudo certinho, Luiz Ademar.
2: Você acha que eu tô 30 anos lá por quê? Porque os caras fazem, você sabe que condomínio é uma devassa, né?
0: Sim.
2: Os caras querem saber se você tá, não sei o quê e tal. É simples, as contas estão lá.
0: Sim.
2: Né? E eu presto conta todo ano. Quer dizer, não é possível que ele não prestou conta pro pessoal, ninguém aprovou.
4: No clube
2: aprovou
4: é a mesma coisa, pô.
2: Ano a ano, não é possível, cara. É isso que eu não consigo entender, cara.
0: Boa. É o seguinte, vamos pro Santos e também dar um giro pelo Brasil, começando pelo Peixe, Felipe Camargo.
5: Fala, Weber, tudo bem? Um abraço a você, um abraço, amigo ligado aqui no Nova Brasil em Campo. Vamos atualizar as últimas do alvinegro mais famoso do mundo, que já trabalhou nesta terça-feira no CT Rei Pelé. E Cuca agora tem mais duas atividades visando o clássico Sansão nesta sexta-feira, jogo atrasado da segunda rodada do retorno do Campeonato Brasileiro. O Willian Arão e Álvaro Barreal treinam normalmente e, portanto, ficarão à disposição para este confronto no clássico no Morumbi. Felipe Coutinho também está trabalhando normalmente e a expectativa é que ele seja opção no banco de reservas. Neymar ainda não treinou com o grupo. A gente tem acompanhado aí imagens, né, nas redes sociais que o Santos divulga do Neymar trabalhando no gramado, mas eu apurei que ele ainda não está treinando com o grupo. Ou seja, a programação segue a que o Neymar não joga contra o São Paulo, mas houve uma antecipação mesmo assim. Havia aí uma expectativa que só contra o Fluminense, lá dia 18, o Neymar poderia voltar. Mas da maneira como as coisas estão caminhando, ele já pode ficar à disposição no banco de reservas contra o Flamengo no próximo dia 8, na Vila Belmiro. Fora das quatro linhas, os santistas ficaram atentos nas primeiras horas da manhã para ver Gabriel Bontempo jogando pela primeira vez como jogador da seleção brasileira principal. E com 2 minutos de jogo, Bontempo deu assistência para o gol do Wanderson, que abriu o caminho da goleada brasileira diante da Austrália por 4-2. Bontempo é o jogador de número 84 do Santos a vestir a camisa da seleção brasileira. Não preciso nem falar que o Pelé foi o jogador que, como atleta do Santos, foi mais vezes convocado pela seleção brasileira e mais gols marcou, né? Depois de gols marcados como jogador do Santos, veio o Pepe com 22, né? O Neymar com 21. Lembrando que o Neymar hoje é o maior artilheiro da seleção brasileira, né? Mas estamos falando das convocações e dos jogos como atleta do Santos. O Santos que pode ter aí mais uma vez o Bontempo à disposição do Ancelotti para a partida contra a Índia no próximo sábado. É um menino da vila, assim como o zagueiro Jair, que já passou também pelo Botafogo, está no futebol europeu, é outro menino da vila. Os santistas nas redes sociais valorizaram bastante os dois meninos da vila, Jair e Gabriel Bontempo, jogando contra a Austrália Austrália nesta manhã, horário de Brasília, pelo amistoso contra a Austrália, preparação de início de ciclo da seleção brasileira. Weber Lima.
0: Maravilha, portanto Neymar pode aparecer no jogo contra o Flamengo. Vamos lá então pro nosso giro pelo Brasil, Antônio Lima.
6: Fala, Weber Lima, um grande abraço a você e a todos que acompanham o Nova Brasil em Campo. Nesta terça-feira daremos um giro pelo Brasil, trazendo as últimas informações dos clubes brasileiros. O presidente do Flamengo, Luiz Eduardo Batista, o BAP, voltou a criticar a proibição das bets no Brasil. Durante um podcast na noite de ontem, o dirigente apontou o impacto direto negativo da medida do governo brasileiro no planejamento do Mengão para a próxima temporada.
7: Como é que eu vou pagar o Paquetá em janeiro? Eu assumi um compromisso importante para o Flamengo. E o Flamengo, João, tudo que o Flamengo faz é dentro da lei, de maneira correta. O Flamengo não faz nada incorreto. Né? O Flamengo não precisa de pró-erro ou de ajuda do governo para pagar as dívidas dele. Nós pagamos as dívidas que nós tínhamos no passado. Agora, essa medida, ela compromete as receitas do futuro.
6: Ainda sobre o Flamengo, o clube carioca anunciou na manhã desta terça-feira a data para a cirurgia no punho esquerdo de Arrascaeta. O uruguaio tem chegada prevista ao Rio de Janeiro amanhã, por volta das 4 horas da tarde. No dia seguinte, dará início ao processo pré-operatório. É previsto que o atleta seja internado na manhã de quinta-feira para realizar exames antes da operação. O governo de Minas Gerais anunciou hoje que destinará R$32 milhões para Cruzeiro, Atlético Mineiro e América Mineiro em forma de patrocínio de estatais aos clubes. A decisão foi tomada após os times perderem os contratos com as casas de aposta depois da proibição das bets no Brasil. Weber Lima.
0: Tá certo, portanto aí o nosso Antônio Lima trazendo um giro pelo Brasil. Gaviva, aqui ó, o Demilson Amorim estava com saudades do Gavião, grande voz do Rádio Paulistano. Um abraço, Gaviva, aí, tá vendo, Gaviva?
4: Abraço, Demilson, tamo junto aqui, Nova Brasil, minha casa, pô. Fui abraçado e recebido com muito carinho por todos aqui, fico agradecido.
0: Maravilha, maravilha. Eu tô aguardando aqui o nome do ganhador, viu? Se não sei, tá dormindo aí, depois eu falo, depois o apelido dele tá pegando aqui na redação por causa dessas coisas.
2: A voz do Gaviva eu conheço há 38 anos, quando ele ainda era... Olha. Antônio Barra. Não, Antônio Barra não, era...
0: Roberto.
4: Que Antônio?
2: Não, não, Antônio
4: Beto
2: não.
4: Beto Barra?
2: Beto Barra. É que eu tô com o Antônio das Primas na cabeça.
0: É.
2: Beto Barra.
0: Rapaz, maravilha.
2: 38 anos.
4: Ano que vem, 1º de março, 40 anos.
2: Não tinha nascido ainda, mano. Mas eu admiro.
0: É, boa.
4: O que é isso? Eu tinha nascido aí, Luiz Ademar, cara de pau.
0: Grande abraço, Gaviva.
4: Valeu, até amanhã, se Deus quiser. Um abraço, gente. 5:30 da tarde, hein? Nova Brasil em campo.
0: Boa, um grande abraço, Celso.
2: Hasta luego.
0: Abraço, Ademar.
2: Até quinta-feira, gente.
0: E olha, quem ganhou aqui depois eu falo, é passa manteiga lá e tal. Vamos lá, quem ganhou foi a Juliana Louro, da Zona Sul de São Paulo, final do telefone 5161. A produção entrará em contato com você, tá bom, Juliana? Obrigado pela audiência, pelo carinho. Voltamos amanhã às 5:30. Fiquem com Deus. Tchau.
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0: Açaí Adélia Franco. Passa aqui.
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0: Nova Brasil com Djavan Bétala, mais que moderna brasileira, 718.
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4: 7h21, aqui tem Marisa Monte.

0: Brasil com Nando Reis. As coisas tão mais lindas. Mais que moderna, brasileira, 20 para as 8. 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

0: Nova Brasil, Roberta Campos, O Que É o Amor? Mais que moderna brasileira, 5 para as 8.
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2: Família pode ser sinônimo de acolhimento, mas também pode ser onde algumas pessoas escondem aquilo que estão sentindo por medo de julgamento. Por isso, dentro de casa, vale abrir espaço para conversar. Perguntar como foi o dia, perceber mudanças, respeitar sentimentos, escutar de verdade. Entender que amar alguém não significa necessariamente saber resolver todos os problemas dessa pessoa. Às vezes, o maior gesto de amor é reconhecer que ela precisa de ajuda e apoiá-la na busca por um profissional. Família também é presença. E presença faz a diferença.
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13: Mas que moderna brasileira, ótima noite. Tá no ar o Sub Medida. A gente começa com Barão Vermelho, Uma Era Abandonada.

0: Copa Brasil, mais que moderna brasileira, o som do Jota Quest do seu lado. 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A gente se fala, muito boa noite. 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
7: Está no ar a Voz do Brasil. 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
10: Olá, boa noite.
11: Boa noite para você que nos acompanha em todo o país.
10: Terça-feira, 29 de setembro de 2026.
11: Vamos aos destaques do dia.
10: Trabalho e emprego.
11: População ocupada ultrapassa os 103 milhões de pessoas de junho a agosto.
10: Um índice de 58%, segundo dados do IBGE.
11: E de acordo com o CAGED, foram criados em 2026 mais de 1 milhão e 1.000 postos de trabalho. Graziela Mendonça.
12: Segundo dados do novo CAGED, o Cadastro Geral de Empregados e Desempregados, foram 166 mil novas vagas de trabalho de carteira assinada criadas em agosto deste ano.
10: O governo pede retirada do ar de mais de 5 mil sites de apostas ilegais.
11: E a ação contra bets irregulares remove 390 páginas e perfis das redes sociais. Luana Karen.
13: Ainda como parte das medidas de combate às bets, as lojas de aplicativos foram notificadas para a retirada de 186 apps até o dia 6 de outubro.
10: E vamos falar hoje sobre a prova de vida do INSS.
11: Atualmente é feita de forma automática com cruzamento de dados oficiais.
10: E uma outra oportunidade para a comprovação é comparecer às urnas durante as eleições.
11: Quem vai dar os detalhes é a presidente do INSS, Ana Cristina Silveira.
14: O TSE, que tem uma base que é consolidada, consegue fazer, após a votação, enviar esses dados para o INSS e com isso a gente consegue fazer a comprovação da vida e continuar com esse benefício ativo.
10: Hoje, na apresentação da Voz do Brasil, eu, Mariana Jundmann e Luciano Seixas.
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0: Desde a publicação da medida provisória que proíbe apostas online no Brasil, na última sexta-feira, foram intensificadas as ações de combate à prática.
11: Bloqueio de sites, remoção de sites e perfis, retirada do ar de aplicativos e conteúdos de publicidade.
0: Os detalhes foram apresentados em uma coletiva de imprensa hoje em Brasília.
15: Em três dias, entre 27 e 29 de setembro, após a edição da medida provisória que proíbe as bets no Brasil, o Ministério da Justiça e Segurança Pública encaminhou à Anatel o pedido de bloqueio de mais de 5.200 sites ilegais de apostas. Quase 400 páginas e perfis em redes sociais tiveram remoção solicitada. De acordo com o secretário nacional de Segurança Pública, Chico Lucas, a medida permitiu aos órgãos competentes seguir o rastro do dinheiro movimentado pelas casas de apostas.
16: Nós não tínhamos instrumentos legais para ir atrás do dinheiro. A MP trouxe obrigações às instituições financeiras, o Banco Central já regulamentou duas resoluções e essas resoluções permitem que nós possamos ir atrás de para onde vai o dinheiro. Isso representou, nos três primeiros dias, uma queda do número de PIX, da ordem de 10% dos PIX realizados no Brasil, que muito provavelmente eram PIX que iam para instituições de jogos.
15: Ainda como parte das medidas de combate às bets, as lojas de aplicativos foram notificadas para a retirada de 186 apps até o dia 6 de outubro. Plataformas de redes sociais também foram notificadas para retirar qualquer conteúdo de publicidade relacionado a apostas de cotas fixas e bets, segundo o secretário nacional de Direitos Digitais, Vitor Fernandes.
17: Em até 10 dias, que foi o prazo dado pela medida provisória, oficiou 8 grandes plataformas de redes sociais para que sejam retirados todo e qualquer conteúdo de publicidade relacionadas às apostas de cota fixa, às bets. Porque aqui é a porta de entrada para que os apostadores consigam acessar esses serviços.
15: Para reforçar a fiscalização contra os sites de apostas, foi regulamentado o Comitê Interinstitucional de Fiscalização da Exploração e da Publicidade Ilegal de Apostas de Cota Fixa. O colegiado será composto por 15 representantes de órgãos federais e vai articular as ações das autoridades competentes para a prevenção, a fiscalização e a repressão a essa prática. Reportagem Luana Karen.
11: O Ministério do Trabalho e Emprego divulgou hoje os dados do novo CAGED.
0: O levantamento do mês de agosto mostra a criação de quase 166 mil postos formais de trabalho no mês.
18: Foram 166 mil novas vagas de trabalho de carteira assinada criadas em agosto deste ano, segundo dados do novo CAGED, o Cadastro Geral de Empregados e Desempregados. Os números mostram ainda que nos primeiros 8 meses do ano, o Brasil já alcançou mais de 1 milhão e 134 mil novos postos com carteira assinada, o que representa um crescimento de 2,41% em relação ao mesmo período de 2025. Todos os setores da economia tiveram aumento no emprego formal, como detalha o ministro do Trabalho e Emprego em Exercício, Francisco Macena.
19: Em agosto, o maior crescimento do emprego formal ocorreu no setor de serviços, que gerou 110.346 postos de trabalho. A construção apresentou o segundo maior saldo positivo, com a geração de 20.848 postos formais de trabalho. A indústria manteve um crescimento, e já vem mantendo, inclusive, já há alguns meses, que indica, inclusive, um crescimento de emprego mais estruturado.
18: Das 27 unidades federativas, 24 tiveram saldo positivo no emprego formal.